0: fica com o celularzinho ligado, conectado na programação, como é o caso de tantos os ouvintes que nós temos, né? Obrigado você pelo carinho da audiência. Boa, boa, boa noite. Eu sou Lucas Afonso e vou ficar com você até às 23 horas, tocando para você o melhor da música evangélica do passado.
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0: Os próximos 120 minutos serão de bênção, serão de alegria, onde você vai poder ouvir aquela canção que marcou a sua história, aquela canção que deixou saudade, aquela canção que há muitos anos você não ouve, tá bom? E eu conto com a sua participação pelo 629-8176-6951. 62-981766951. E você pode pedir o seu louvor do passado, aquela canção que deixou saudade. Abrindo o programa desta noite, eu começo com ele, Luiz de Carvalho. O Luiz de Carvalho cantando bonito pra gente, Creio em Ti. Boa noite pra você.

Abrindo o programa, você ouviu aí o grupo Quarteto Harmonia Celeste, Mudei de Pensamento. Antes, a gente ouviu a canção Creio em Ti, na voz do Luiz de Carvalho. Abraçando você que acompanha a nossa programação, hein? Tudo de bom pra você que ouve a gente. E aí, mande aí sua mensagem pelo 629-8176-6951 para que a gente possa juntos compartilhar de louvores que marcaram, louvores que deixaram saudade, tá bom? Atendo já meu querido irmão Leoni Barroso, da cidade de Manaus, Amazonas. Abraço, meu irmão. Deus abençoe. Que Deus esteja contigo sempre, tá bom? Eu trago pra você seu pedido musical, Edivânia e Everaldo. Eu quero orar.

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0: Bela canção na voz bonita de Abraão Cardoso. Tua alma está ferida. Antes teve Edivânia e Everaldo. Eu quero orar. Pedido do irmão Leoni Barroso, da cidade de Manaus, Amazonas. Aquele abraço, meu amado. Deus abençoe sua vida. Faça como o irmão Leoni. Participe você também. Peça aquele louvor que marcou a sua vida.
1: Cante, amigo.
0: Trazendo agora para você a linda canção Antenor e Antônio, Tentação no Deserto.

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canção da gravadora RDE da década de 1970. Antes teve Antenor e Antônio, a canção Tentação no Deserto, um grande sucesso também da dupla Antenor e Antônio dos anos 70.

Lembrando, até às 23 horas, você vai matar a saudade daquela canção, daquele louvor que há muitos anos você não ouve, tá bom? 629-8176-6951 é o nosso WhatsApp para você participar e pedir aquela canção que deixou saudade. Trago para você agora Arautos do Rei.

Junto Mensageiros do Amor, 1982, gravadora Desperta Brasil, Quem Há de Ir. Antes, a gente ouviu a canção bonita do Arautos do Rei, cantando Além do Rio.

0: vamos ouvir um pedacinho de um disco gravado em 1985 do conjunto Voz da Verdade, ao vivo, né? O som é VHS, um som bem baixinho, bem difícil de compreender pela qualidade da época, né? Que era gravado em VHS, então só pra gente recordar um pouquinho desse show de 1985 do conjunto Voz da Verdade, o lançamento do disco Facho de Luz. Vamos recordar um pedacinho?
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Qualidade bem difícil de ouvir, né? Mas é o lançamento em 1985 desse disco Facho de Luz.

Elizabeth Moisés e conjunto Voz da Verdade cantou bonito pra gente, cantaram bonito Facho de Luz, né? E a gente recordou aí esse show de lançamento do disco, não sei, eu acho que era no ginásio do Ibirapuera em São Paulo, né? Que eles faziam, eram lá, não sei se esse foi também, não me lembro agora.

0: Apresento agora para você Pedro Iraci cantando Jesus Me Socorreu. Linda canção de Pedro Iraci aqui na nossa programação, né? Para você que gosta de matar a saudade, para você que gosta de recordar as lindas canções, a gente vai trazer para você então Pedro Iraci cantando bonito pra gente. Então, Jesus Me Socorreu, uma canção gravada na GCS na década de 1970.
1: Olá pessoal, tudo bem? Tudo jóia?
0: Opa, coloquei fiz um play errado aqui. Deixa só eu corrigir esse negócio aqui para vocês, né? Para que eu possa resolver aqui o problema no play, porque esse eu peguei de um canal no YouTube e ainda não o masterizei para que vocês possam ouvir, tá bom? Mas agora vai dar certo, tá bom?

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Muito bonita esta canção na voz da dupla Presente e Futuro. Receita para ser feliz, hein? Que coisa maravilhosa esta canção. Gostei muito. Gosto também dessa canção porque ela tem uma mensagem incrível, né? Uma mensagem fantástica para a gente louvar e bendizer o nome do Senhor. Antes, a gente ouviu Sara Araújo cantando Fazer o Bem.

Você ouviu aí a linda mensagem musical na voz de Oséias de Paula, ó, eu creio. Antes, Brilho Celeste na voz, no solo de guitarra havaiana, né, do Paulo Campos pra você.

Que bela canção da Mara Lima, pra gente relembrar, pra gente matar a saudade, pra gente ouvir com tanta alegria falando, né, da vitória, porque Jesus, né, morreu e ressuscitou, e tudo isso foi por nós, tudo isso foi pela humanidade, e isso, todo esse sofrimento foi por nós. Toda essa tristeza que o hino retrata foi por nós. É a contradição da cruz, como diz o hino do conjunto Voz da Verdade, né? A contradição, a cruz sendo maldita, né, nos trouxe bênção através da sua maldição, né? A cruz que fez todo o mal para Jesus, né, que matou Jesus, mas foi através dela que nós somos salvos por meio da fé. Obrigado, Senhor, pela vida. Obrigado, Senhor, por tua morte na cruz. Eu não sou digno, com tantos erros, com tantas falhas, mas o Senhor, por meio de sua graça, tem dado aquilo que nós precisamos, que é a tua misericórdia. Obrigado, Jesus. Não tenho nem palavras para te agradecer. E minha alma agradece sempre ao Senhor dos Senhores. Antes, o Luiz Arthur cantou Meu Melhor Amigo, aqui na programação da sua Rede Louvores para Recordar de Comunicação.

Bonita, bonita mensagem musical na voz de Matheus Jensen, nosso querido, saudoso cantor Matheus Jensen. Que segurança! Antes, as Três Coroas, Marcos Antônio, o Negrão Abençoado, cantando bonito pra gente.

um instrumental pra você, Nueva Expresión, tocando sua panflute e a canção Porque Ele Vive.

você ouviu aí a linda mensagem musical Fornalha Ardente na voz dos irmãos Levi. Antes, Porque Ele Vive, Nueva Expressão aqui pra você.

Tá aí, você ouviu a linda mensagem musical, Tomando de la Fuente, Deni Berrios. Antes, Jesus vem nos buscar na voz do Daniel Júnior aqui, pra gente relembrar essas canções lindas, pra gente relembrar essas lindas canções. E agora, vamos falar com Deus? Feche seus olhos e conversemos com Deus.

Querido Pai Celestial, depois de ouvirmos hinos em louvor ao Senhor, depois de passar momentos cantando, louvando o teu nome, adorando, cada um vai deitar nas suas camas, cada um vai repousar, cada um vai sentir o descanso e vai receber o descanso necessário. E nós agradecemos pelo dia de hoje, pela saúde, pelas bênçãos que o Senhor derramou sobre a vida de cada um. Pedimos agora, Senhor, que tu estejas cuidando de cada um de nós, orientando-nos, guardando-nos, protegendo-nos contra todos os males. Que o Espírito Santo possa nos consolar se a tristeza nos atingir, Senhor, e que possamos seguir firmes no propósito de amar ao Senhor, de servir e de te obedecer. Que teu Espírito Santo possa, Senhor, estar em nossas vidas, em nossos corações, livrando-nos do mal, do perigo. Dá-nos uma noite, Senhor, onde possamos dormir bem e repousar com segurança. Que tu estejas conosco em todo tempo, em nome do Senhor Jesus. Amém.

0: final de programa. Obrigado você que ouviu a gente, você que acompanhou a gente aí onde quer que você esteja. Tudo de bom pra você. Que Deus abençoe. Que Deus esteja com você sempre. E eu volto amanhã a partir das 21 horas, se Deus assim nos permitir. Despede seu irmão Lucas Afonso, prometendo voltar então, se Deus quiser, amanhã, neste mesmo horário, a partir das 21 horas até as 23 horas. Vem aí na Paraná Gospel e na Tudo de Bom, Denise Fernandes e o Tocando Corações. E nas outras emissoras a programação musical segue para você. Grande abraço, fique com Deus e até amanhã.
1: Boa.

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1: Assim diz a Bíblia:
2: ensina-me, Senhor, o teu caminho e andarei na tua verdade. Dispõe-me o coração só para temer o teu nome. Salmo 86:11.
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1: Onze e quatro.
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12: Boa noite, meus amores, graça e paz. Quinta-feira. Noite abençoada, quinta-feira, dia 1 de outubro de 2026. Sou Denise Fernandes e está começando mais uma edição do nosso Tocando Corações. Desejo para você e sua família um mês de vitória, no nome de Jesus. Que Deus abençoe nossas vidas. Nossos contatos liberados para você participar, fica à vontade. Vamos falar com o Senhor, Pai amado, Pai querido. Aqui estamos na sua presença e queremos te agradecer, porque até aqui nos ajudou o Senhor. Pai, no nome de Jesus, está começando mais um mês. Que seja um mês de vitória na minha vida, na vida dos meus, na vida dessa pessoa que ora comigo nesse momento. Abençoe as famílias, Pai. Abençoe, Senhor, cada lar representado no nome de Jesus. Amém e graças a Deus. Chegando ao nosso primeiro bloco musical, uma excelente noite.

Muito bem, esse é o nosso Tocando Corações, fechando a nossa primeira sequência. Bem-vindos, obrigada pelo carinho, pela companhia, para você participar. Muito fácil, através das nossas redes sociais liberadas. Onde quer que você esteja, em casa ou no trabalho, acompanhando a nossa programação, bem-vindo, bem-vinda. Chegando mais uma sequência de amor, ótima noite.

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2: Onze e 28.
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4: O homem bom tira do tesouro boas coisas, mas o homem mau, do mau tesouro, tira coisas más. Mateus capítulo 12, verso 35.
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4: De volta, meus amores, com o nosso Tocando Corações, noite especial. Obrigada pelo carinho da audiência. Seguindo aqui com a nossa programação, para você participar comigo, nossos contatos liberados. Fica à vontade. Chegando mais uma super sequência. Ótima noite.

tocando corações, seguindo por aqui com muito carinho nesta noite especial. Obrigada pela sua companhia. Que Deus abençoe sua noite, seu lar, a sua família. Para os apaixonados, eu ofereço essa sequência com muito amor, com muito carinho. E para você participar aqui comigo, muito fácil, nossos contatos liberados. Chegando mais uma super sequência, ótima noite.

0: Oi, amores, esse é o nosso Tocando Corações, fechando mais uma sequência abençoada e com ela finalizo a edição de quinta-feira do nosso Tocando Corações. Um forte abraço, beijos, te espero amanhã nesse mesmo horário aqui na número 1 do Povo de Deus. Beijos, tchau, tchau.
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3: Assim diz a Bíblia:
4: julgai todas as coisas, retende o que é bom. Livro de 1 Tessalonicenses, capítulo 5, verso 21.
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11: Num reino muito distante, havia um rei extremamente bondoso que gostava de escolher os seus colaboradores, os seus auxiliares, através de um teste muito simples. Ele encarregava o primeiro-ministro de escolher um jovem e colocá-lo no aposento real, fazendo qualquer tipo de trabalho, como, por exemplo, fixar um quadro na parede, limpar a lareira ou qualquer outro trabalho. E o rei ficava escondido numa parede secreta, observando o jovem diante de tanta riqueza, para ver como ele se comportaria sozinho naquele ambiente real. Muitas e muitas vezes este rei bondoso se decepcionou, porque alguns jovens que estavam ali, sem saberem que eram observados, faziam coisas que os reprovavam como colaboradores. Por exemplo, teve um jovem lá que, quando se viu sozinho na suíte real, ele se deitou sobre a cama do rei e ficou ali minutos e minutos imaginando como seria bom dormir numa cama como aquela toda noite, sem saber que ele estava sendo observado. Se comportou naquele ambiente como se fosse o próprio rei. Saltava na cama, ficou de pé na cama e depois arrumou tudo bonitinho antes de sair. Resultado: foi rejeitado. Um outro viu ali muitas joias expostas e pensou: se eu levar uma só não faz mal, o rei tem tantas e não vai sentir falta. E levou também aquela joia. Resultado, foi preso e ainda pagou com açoites. Mas um dia, o rei chegou para o seu primeiro-ministro e disse: há um jovem na nossa corte que é muito pobre e muito humilde, mas me parece ser um bom rapaz. Aparenta ser um bom rapaz. Mas eu preciso fazer aquele teste com ele. Por favor, primeiro-ministro, chame aquele súdito no meu aposento real. Eu vou ficar escondido, como sempre, observando em secreto. E eu quero ver como é que esse jovem vai se comportar ali na minha suíte real. E o primeiro-ministro, obedecendo à ordem do rei, chamou aquele súdito e lhe disse: olha, essa lareira do rei precisa ser limpa. Vá fazendo o trabalho aí e eu vou ter que me retirar por mais ou menos uma hora. E daqui a uma hora eu retorno para ver se você fez o trabalho bem feito. E aquele súdito, humilde, jovem, disse ao primeiro-ministro: sim, senhor, daqui a uma hora tudo estará perfeito. E o primeiro-ministro saiu, fechou a porta e o súdito se sentiu sozinho dentro do quarto. Sem saber que estava sendo observado, ele olhou para todas aquelas riquezas que estavam expostas ali bem à vontade. Realmente, a suíte real era muito chique, muito bonita. Ele nunca tinha visto nada igual. Sozinho naquele ambiente, ele foi percorrendo com seus olhos todas as coisas, admirado de como o seu rei era rico, como ele era poderoso. Quando ele bateu os olhos sobre uma caixa de joias que estava sobre uma cômoda, um diamante magnífico chamava a atenção. O maior diamante que havia no reino, extremamente precioso, e brilhava atraindo a atenção e olhar daquele jovem súdito. Então ele se aproximou para admirar mais de perto. Pensando que estava sozinho, pegou aquela pedra na mão e ficou olhando extasiado como ela brilhava, faiscava. Aquilo devia valer milhões e milhões, e era uma pedra, apenas uma pedra. Ele pensou: puxa, que coisa magnífica, como esse meu rei é rico. E ele, olhando aquela pedra, passou a tentação de roubá-la. Um pensamento lhe disse: leve com você, isso vai ser a solução para a sua vida. Você tem tantos problemas, esta pedra resolverá todos os seus problemas. Mas quando a tentação passou pela sua mente, ele respondeu em voz alta. Ele disse: bem que eu gostaria de ficar com este diamante, mas eu não posso fazer isso. Se eu roubar esta pedra, eu serei um ladrão. E a tentação passou outra vez pela sua mente, dizendo: mas ninguém está vendo, ninguém vai perceber, você está sozinho, aproveite a oportunidade. E ele respondeu em voz alta, sem perceber: mas se eu roubar esta pedra, como que eu terei paz? Como que eu vou viver no dia a dia, sabendo que roubei o meu rei, a quem eu devo tanto e tenho que ser leal, que eu jurei lealdade? Não, não. Eu prefiro ser pobre e dormir em paz do que roubar esta pedra e viver com a minha consciência atormentada. E depois, se ninguém está me vendo, Deus está me contemplando. Os olhos de Deus estão em toda parte. E como é que eu fico diante de Deus? Se eu roubar esta pedra, pior ainda, eu vou perder a minha salvação. E de que adianta ganhar o mundo inteiro e perder a alma? Aí ele colocou aquele diamante de volta no lugar e foi para o trabalho da lareira. Foi limpando ali a lareira, mas a tentação continuou. O que você vai receber por fazer a limpeza dessa lareira? Alguns míseros níqueis. Vai continuar sendo uma pessoa pobre? Aquela pedra, Aquela pedra está brilhando para você. É a grande oportunidade da tua vida. Vai deixar passar? Que ele foi fazendo aquele trabalho e a tentação atormentando. Por fim, ele se levantou, já tinha terminado o serviço. Foi novamente até a caixa de joias. Fechou a tampa e disse: é melhor nem olhar, porque isto tem dono, isto é do meu rei. E eu não quero olhar para as coisas do meu rei para não cobiçar aquilo que não é meu. E fechou a caixa de joias. Neste momento, aparece diante dele o rei. E ele esperava o primeiro-ministro, mas era o próprio rei que estava ali agora. E ele levou um susto e disse: majestade, já fiz o trabalho. E o rei disse: você vai receber o teu pagamento com o primeiro-ministro. Eu vou sair junto com você agora. E quando o primeiro-ministro me ver ao teu lado, ele vai entender imediatamente que é para lhe dar um bom pagamento e um emprego permanente aqui no meu palácio real. E quando o rei saiu com aquele jovem súdito, o primeiro-ministro já veio cumprimentá-lo, dizendo: parabéns, meu jovem, você é uma pessoa de caráter. Só a presença do rei ao teu lado testemunha a teu favor. Você vai trabalhar aqui no Palácio Real e desempenhando função da mais alta confiança. A partir de hoje, você também é um dos ministros do rei. E o jovem não entendeu porque aquilo estava acontecendo e ele disse: mas o que foi que eu fiz? Eu só limpei a lareira, fiz o melhor que eu pude, só isso. E o primeiro-ministro olhou para o jovem, sorriu. O rei olhou para ele e sorriu. E o rei disse: por que que você não levou o diamante? Como, majestade? É, estou perguntando. Por que que você não levou o diamante? E ele disse: o senhor estava vendo tudo? E o rei disse: estava sim. Observei o tempo todo. E eu te honro agora pela sua fidelidade. A partir de hoje, você é um dos ministros do meu reino. Você que está ouvindo essa ilustração, está compreendendo? Já compreendeu a história? O grande rei bondoso é Deus. O primeiro ministro, quem é? O pastor da igreja. E os súditos? Somos nós. Porém, há súditos fiéis e a súditos infiéis. O súdito infiel, ele não tem temor das coisas que são sagradas. Por exemplo, aquele que ficou pulando em cima da cama real, se deitando na cama do rei, representa aquele fiel da igreja que, quando está na casa do Senhor, não para na poltrona, corre para lá e para cá, conversa e se esquece que está no aposento do grande rei. Aquele outro súdito que pegou coisas valiosas, roubou joias, pendentes de ouro, colares, representa aquele súdito que é infiel no dízimo. Ele pega as coisas que são do grande rei e tenta usar em proveito próprio, mas tudo que recebe, na verdade, é castigo e maldição. E o súdito fiel é aquele que trabalha no palácio de Deus, na casa do Senhor, que tem temor do ambiente em que se encontra e que jamais pega aquilo que pertence a Deus. Você que está me ouvindo, acredite ou não, você é um dos súditos do rei. Acredite ou não, goste ou não, concorde ou não, o dízimo, ou seja, 10% de tudo que você ganha, não lhe pertence, é do grande rei. E às vezes alguém pensa: ah, mas se eu gastar, Deus vai entender. Ou então vem a tentação e ele diz: pega o dinheiro aí do dízimo e gasta, você está precisando, vai resolver o seu problema. E a pessoa não imagina que está sendo observada secretamente pelo grande rei. Mas eu estou aqui para lhe dar esta palavra. que se você for fiel, o grande rei te diz: sobre o pouco foste fiel, sobre muito te colocarei. Quando você se comporta fielmente, com temor no coração, quando você diz não à tentação e honra o grande rei, você pode ter certeza que o grande rei se apresenta ao teu lado. E o grande rei dá ordem ao primeiro-ministro, ao pastor da igreja, para que abençoe a tua vida, para que você seja também um dos ministros da casa de Deus. Por isso, eu te digo, vale a pena ser fiel. Honre este Deus Todo-Poderoso. E ainda que você seja uma pessoa muito humilde, que não tem nada, ainda que você esteja com a sua vida atolada, Deus, o Rei Todo-Poderoso, Ele vai te exaltar sobremaneira. E você vai alcançar grande prosperidade. E tudo que você colocar a tua mão será abençoado, porque terá a bênção do Deus Todo-Poderoso.

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3: A palavra de Deus diz o seguinte, em Deuteronômio, capítulo 16, versículo 16. Três vezes no ano, todo varão entre ti aparecerá perante o Senhor teu Deus, no lugar que escolher, na festa dos pães asmos, e na festa das semanas, e na festa dos tabernáculos, porém não aparecerá vazio perante o Senhor. Amém? Você crê na palavra de Deus? Você crê que esta palavra é a verdade? Então desocupe as tuas mãos e dê a melhor salva de palmas para a palavra de Deus. Mas uma grande e poderosa salva de palmas para a palavra de Deus. Enquanto você aplaude, abre também a tua boca e diga glória a Deus. Isso, mais alto ainda. Por tua conta, por tua vontade, com todo o teu ser. Isso, diga glória ao teu nome, bendito seja o teu nome. Não sinta vergonha não, aplaude e glorifica mesmo. Senhor nosso Deus e nosso Pai, o teu povo quer ouvir a tua palavra. O teu povo quer conhecer os teus mistérios, quer saber daquilo que o Senhor deseja para cada vida. Então fala, meu Deus, a cada pessoa aqui presente. Fala a cada pessoa que vai ouvir pelo rádio. E que a tua palavra vá e produza o resultado para o qual está sendo mandada. Em nome do Senhor Jesus. Amém. Diga amém, Jesus. Podem sentar, igreja. Três festas foram mencionadas neste versículo que nós lemos. Primeira, festa dos pães asmos, festa das semanas e festa dos tabernáculos. Nós sabemos que tudo que existe no Antigo Testamento é uma alegoria, é uma figura, é uma sombra do que Deus iria revelar depois no Novo Testamento. E você precisa compreender agora o significado dessas três festas, para que possa entender por que que Deus estabeleceu estas três comemorações. No início do capítulo 16, no versículo 1, Deus fala assim: guarda o mês de Abibe e celebra a Páscoa ao Senhor teu Deus, porque no mês de Abibe o Senhor teu Deus te tirou do Egito de noite. A primeira festa, a festa dos pães asmos, começava com a Páscoa. A Páscoa para o judeu deveria ser comida com muita tristeza e com o corpo totalmente preparado para uma saída repentina. Porque quando eles estavam no Egito, depois de 440 anos como escravos, Deus, com mão poderosa e braço forte, os resgatou da servidão, da escravidão. E naquela noite em que Deus os libertou, eles comeram a primeira Páscoa. A primeira Páscoa, então, deveria trazer à memória de cada pessoa a lembrança daquela operação poderosa de Deus quando eles foram libertados do Egito. Muito bem. Em seguida à festa de Páscoa, eles deveriam comemorar os pães asmos. Durante 6 dias após a Páscoa, eles deveriam se guardar de comer qualquer massa levedada, isto é, massa com fermento. Então eles observavam aquilo com muito rigor. No primeiro dia comiam a Páscoa, aquele cordeiro que havia sido morto e o seu sangue espargido no umbral da porta, que impediu que o anjo da morte entrasse nas casas. No primeiro dia eles deveriam comer aquele cordeiro e nos dias seguintes se alimentar de massas e também de outros alimentos, lógico, mas não poderia haver na casa de ninguém nenhum tipo de fermento. Muito bem. Então, durante 6 dias eles iriam fazer a festa dos pães asmos. Quando terminava esses dias, eles começavam a contar 7 semanas seguidas. Versículo 8, está escrito assim: 6 dias comerás pães asmos, e no 7º dia é solenidade ao Senhor teu Deus, nenhuma obra farás. 7 semanas contarás, desde que a foice começar na seara, começarás a contar as 7 semanas. Então, logo após a Páscoa e os 6 dias dos pães asmos, tanto é que no tempo de Jesus a Páscoa e a festa de pães asmos era tudo uma coisa só, acabou sendo uma única festa. Logo após aquela festa dos pães asmos, eles deveriam começar a contar 7 semanas. 7 semanas dá 49 dias. Depois de 49 dias, no 50º dia, eles iriam começar essa festa, que era a festa de Pentecostes, também chamada de festa das semanas, porque eram 7 semanas. Então a festa das semanas, por ter início 50 dias depois da Páscoa, era chamada de festa pentecostal. Nesta festa pentecostal, onde eles contavam 49 dias, eles estavam fazendo uma colheita. No primeiro dia, eles deveriam pegar os frutos daquela colheita e deveriam levar como primícias para Deus. E iriam fazer a colheita durante 49 dias e fariam depois essa festa, a festa das semanas, comemorando tudo que haviam colhido da terra, que Deus havia dado, todo o alimento que eles precisavam para se sustentarem. Então era motivo de alegria. Não somos mais escravos. E em seguida Deus nos dá o sustento através do fruto da terra. E por último vinha a festa dos tabernáculos. Logo na sequência, no final da colheita, eles começavam a festa dos tabernáculos. A festa dos tabernáculos também durava uma semana de 7 dias. E ali eles celebravam ou traziam à memória o tempo que viveram no deserto quando saíram do Egito. Durante 40 anos eles caminharam no deserto morando em tendas, por isso a festa dos tabernáculos. Quando a festa dos tabernáculos era comemorada pelo povo, as pessoas, se morassem numa casa feita de tijolos ou alvenaria, deveria sair de dentro da casa e fazer uma tenda, uma cabana, um tabernáculo. E eles passavam então aquela semana dentro das cabanas, dentro dos tabernáculos, para trazer à memória que durante 40 anos eles viveram no deserto morando em tendas, morando em tabernáculos. Muito bem. Estas 3 festas, principalmente a dos tabernáculos, trazia também à memória deles que foi naquela ocasião que Deus também habitou em tabernáculo, quando eles construíram o tabernáculo para Deus e Deus também morava em tenda. E quando eles se mudavam com as suas pequenas barracas, o tabernáculo de Deus também se movia junto com os pequenos tabernáculos, com as pequenas barracas, e onde eles fossem, o tabernáculo de Deus acompanhava, porque Deus também morava em tabernáculo. Eram essas 3 festas que o povo tinha que comemorar. Eram sagradas e as 3 festas mais importantes. Então agora, como nós dissemos que tudo que está no Antigo Testamento é uma sombra uma ilustração, uma alegoria do que depois seria revelado no Novo Testamento, nós vamos descobrir que a primeira festa, a festa da Páscoa, que tirou o povo da escravidão, nada mais era do que uma figura do que o próprio Jesus iria fazer com relação a cada um de nós. Ele, o Cordeiro de Deus, iria morrer também no madeiro, o seu sangue seria espargido no madeiro, como foi feito lá no Egito, por cada pai de família que pegava um cordeiro sem defeito, sacrificava, pegava o sangue e passava no umbral da porta para a morte não entrar, e de fato a morte não entrou. Então o Cordeiro de Deus, Jesus Cristo, aquele que não tinha defeito, verteu o seu sangue também para nos livrar da morte. A pessoa que tem Jesus na sua vida, que tem o sangue de Jesus na sua vida, é libertada de toda escravidão. Não uma escravidão contra o faraó, nem a escravidão do Egito, mas a escravidão de um príncipe muito mais cruel, de um regente extremamente ordinário e maligno, que é o diabo. A pessoa sem Jesus está debaixo de um cativeiro. O diabo toma conta da sua vida, submete a pessoa a um sofrimento extremamente cruel. A pessoa não tem vida, a pessoa não tem uma boa casa para morar, não tem boas roupas para vestir, a pessoa não tem direito a descanso, a pessoa não tem direito a fazer a sua própria vontade ou executar seus planos, porque o diabo controla a sua vontade. O diabo é o escravizador. A festa de Páscoa, a festa de Páscoa representa isso, que cada homem, cada mulher é um escravo do diabo, não porque quer, mas porque foi aprisionado. O diabo aprisionou a pessoa. Então, através do Senhor Jesus, e o Evangelho diz que Ele é a nossa Páscoa, através de Jesus a pessoa é libertada da escravidão do diabo. Veja, o escravo no Egito não fez nada para merecer o livramento. O escravo, ele ficou na sua casa bem quietinho. Ele só teve que acreditar numa coisa para receber a libertação. Ele teve que acreditar lá no Egito, o escravo hebreu, ele teve que crer de todo o coração que o sangue daquele cordeiro que havia sido sacrificado e espargido no umbral das portas e nas ombreiras, ele tinha que acreditar que o anjo da morte, quando visse aquele sangue, não entraria dentro da casa. O escravo ficou lá dentro. Ele só tinha que acreditar no sangue. Quando o anjo da morte desceu no Egito à meia-noite, começaram os gritos de terror. E nos diz a palavra de Deus que em toda a casa dos egípcios havia um defunto. As crianças hebreias ficaram apavoradas. Foi uma noite de terror, foi uma noite horrível. As crianças escutavam gritos e lamentos em todas as casas, e as crianças hebreias perguntavam para os seus pais: papai, mamãe, não tem perigo da morte entrar dentro da nossa casa? E cada pai tranquilizava as crianças dizendo: não, porque no batente da nossa porta está o sangue daquele cordeiro. E tranquilizava a criança, e a criança ficava acreditando naquilo, porque quem estava sendo visado eram os primogênitos. Quer dizer que todos os escravos não faziam nada a não ser crer. Talvez você

força nem ânimo para trabalhar. Eu me sinto obrigado a trabalhar. Nada eu consigo sentir alegria. Eu não tenho paz. A minha vida é uma tribulação. E tudo, tudo dá errado. Eu sinto que há alguma coisa ruim amarrando a minha vida, me aprisionando. Pois bem, toda pessoa que sente isso, eu posso te garantir, preste atenção, você não há nada que possa fazer, porque esta primeira obra é de libertação. Você é um escravo. Satanás aprisionou a tua vida, está te mantendo num cativeiro desumano, faz você sofrer cruelmente, e você fica sofrendo, gemendo, padecendo, bem que você gostaria de reagir, mas você não consegue, porque o teu inimigo é mais poderoso do que você. Você não tem forças para enfrentar o teu inimigo, então não há nada que você possa fazer. Você está escravizado, aprisionado pelo diabo. Mas agora deixa eu dizer uma coisa: o Senhor Jesus é o único Cordeiro de Deus, sem defeito, sem pecado, sem mancha. Ele de fato morreu na cruz do Calvário e verteu ali todo o seu sangue pelo madeiro. O batente, o umbral, isto é, a parte de cima da cabeça, os lados do ombro, as ombreiras, as mãos traspassadas, os pés transpassados, o sangue vertendo. Você não pode fazer nada para se livrar do diabo. Só te resta uma coisa. Você só pode fazer uma coisa: é crer. É apenas crer. Você pode estar caído debaixo do pó. O diabo pode estar te surrando, te pisando, sapateando, chicoteando, te torturando. Você pode estar até debaixo dos pés de Satanás. E mesmo caído no pó da terra, você só pode fazer uma coisa: é crer. É crer que Jesus Cristo é o Cordeiro de Deus e que o sangue de Jesus Cristo te liberta do poder de Satanás, te liberta das forças do inferno, que o poder do sangue de Jesus te liberta de toda a prisão do diabo. Ao escravo só resta crer, somente acreditar. Essa é a primeira festa. Era comemorada com tristeza, lógico. Não é motivo de alegria alguém pensar assim: o cordeirinho foi morto e o seu sangue está lá no nosso batente da porta. A morte está lá fora e muita gente perecendo, mas aqui dentro ela não entra. Nós estamos protegidos, mas não é motivo de alegria por causa de tanto sofrimento que está havendo. Eles comiam a Páscoa com tristeza. É lógico, é motivo de tristeza você saber que Jesus morreu para ser o teu cordeiro, verteu o seu sangue para te libertar. A primeira festa, a da Páscoa, representa isso. É o início da tua libertação. Veja bem, o início da tua libertação. O escravo não faz nada para ser liberto, ele só crê. Quem faz tudo é o sangue do cordeiro. Quem faz tudo é Deus. Então, o início é a Páscoa. Mas o que nós víamos nos seis dias seguintes? A festa dos pães asmos, onde nenhum dia eles podiam comer fermento ou ter fermento dentro de casa. O fermento na palavra de Deus é o símbolo do pecado. Uma vez Jesus disse para os discípulos: guardai-vos do fermento dos fariseus. Isto é, do pecado que eles cometem, da soberba. Eles pensam que só eles são bons, que ninguém presta, que ninguém vale nada. Se guardem do fermento dos fariseus. Isto é, do pecado que eles cometem. Na Bíblia, o fermento é símbolo do pecado. Os seis dias de pães asmos, isto é, de pães sem fermento, quando a pessoa comia, se alimentava de pães sem fermento, representa então o início da vida cristã. Quer dizer, a obra é feita pelo Cordeiro, mas se guardar de comer pão com fermento, era uma atitude da pessoa libertada, do ex-escravo. Se o fermento é o símbolo do pecado, então aí entra a tua parte. Representa que você não pode pecar. Se guardar do fermento, se guardar do pecado. E este número aqui, olha, quando a gente vê aqui o versículo 3: nela não comerás levedado, sete dias nela comerás pães asmos, pão de aflição, porquanto apressadamente saíste da terra do Egito.

0: para que te lembres do dia da tua saída da terra do Egito, todos os dias da tua vida. Se guardar do fermento era se guardar do pecado, é isso que representa, todos os dias da sua vida. E para você se guardar do pecado, como eles que tinham que se guardar de comer o fermento, era o pão da aflição. Uma pessoa, para não pecar, ela fica afligida. É verdade ou não é? Porque às vezes o pecado dá prazer. A pessoa sente satisfação de pecar. Deixar de fazer uma coisa causa aflição. Por exemplo, parar de fumar. Como é que fica a pessoa que quer parar de fumar? Ela não sente aflição? Uma pessoa que está acostumada a jogar no bingo, que tem aquele vício, na hora que ela para de cometer aquele pecado, não há uma aflição dentro dela? A pessoa que bebe e que vai parar de beber, ela fala, não quero mais beber, ela não sente uma aflição por causa da bebida? Se guardar do pão com fermento, isto é, se livrar do fermento, era comer o pão da aflição. Pão sem fermento, o pão da aflição, porque saiu do Egito. Preste atenção, abre o teu entendimento. Jesus fez a obra de libertação na tua vida, Ele é a tua Páscoa. Mas agora, se guardar do fermento, isto é, se guardar do pecado, é você que tem que fazer. Isso causa aflição na tua vida? Causa. Esses 7 dias é difícil? Lógico que é. Mas você tem que se lembrar que você não é mais escravo. Você tem que pensar nisso. Puxa, no passado eu nunca consegui parar de fumar. No passado eu nunca consegui parar de beber. No passado eu nunca consegui parar de jogar. No passado eu nunca consegui parar de fazer as coisas erradas. Por que eu não conseguia? Porque era o escravo do diabo. O diabo me dominava. Mas a partir de agora é diferente. Eu não sou mais escravo de Satanás. Eu fui libertado pelo sangue de Jesus. O pecado e o diabo não tem mais poder sobre a minha vida. Agora eu vou conseguir me guardar. Muito bem. Versículo 4: fermento não aparecerá contigo por 7 dias em todos os teus termos. Quer dizer que tinha que se livrar do pecado. Essa é a primeira festa. A segunda festa, ela começava a ser contada com 7 semanas depois. 49 dias. Era a festa onde eles iniciavam a colheita. Eles começavam a colher. Terminava a festa dos pães asmos, eles começavam a colher. Veja comigo aqui o versículo 9. 7 semanas contarás, desde que a foice começar na seara, começarás a contar as 7 semanas. Estas 7 semanas, 49 dias, ia dar início à festa de Pentecostes, então. A festa de Pentecostes também era muito festejada, porque o povo estava recebendo alimento da terra. Eles estavam colhendo. Agora eles não trabalham mais para o Egito. Eles não estão plantando trigo para os egípcios comerem. Eles não vão mais ficar com o resto. Deus então manda que eles peguem as primícias do trabalho e entreguem como oferta. A festa das primícias começava a contar a partir do momento que a foice entrasse na seara. Começarás a contar as 7 semanas, 50 dias, a festa de Pentecostes. Esta festa, que era comemorada no tempo de Jesus Cristo, ela foi o dia mais glorioso da vida cristã da igreja primitiva, porque foi exatamente no dia de Pentecostes que o Espírito Santo de Deus desceu sobre a igreja. E toda igreja que crê no poder do Espírito Santo é uma igreja pentecostal. Toda igreja que crê na plenitude do Espírito Santo é uma igreja pentecostal. Então esta festa, a de Pentecostes, nos mostra o seguinte: que depois da aflição, daqueles dias em que a pessoa deixou de comer os pães asmos, isto é, se guardou do pecado, se guardou das coisas erradas, ela começa a contar as 7 semanas. de fartura. Quer dizer, vai começar a colher os frutos, mas não exatamente os frutos da terra, mas sim e exatamente os frutos do reino de Deus. É aí que você, que foi escravo do diabo, mas agora é liberto, que sentiu aflição para abandonar o pecado. Muito bem, no começo foi difícil, foi complicado, não é? O teu início exigiu muita aflição da tua vida, mas agora pega a foice na tua mão. Deus está entregando uma foice poderosa. O reino de Deus está na tua vida. Você pode começar a colher na seara de Deus. Acabou a miséria, acabou a necessidade. Deus agora está te dando vida e vida de verdade. Fartura como você nunca teve antes. Deus vai fazer você colher como você nunca colheu em toda a sua vida. A festa das sete semanas, festa de fartura, de colheita, suprindo as necessidades. E depois desses 50 dias, a festa dos tabernáculos era o fim da colheita. A festa dos tabernáculos, nós estamos vivendo nela agora. Cada pessoa que está aqui está vivendo a festa dos tabernáculos. O nosso corpo é uma barraca. O nosso corpo é um tabernáculo, uma tenda. Uma tenda que se move nesse deserto. Nós estamos no mundo. A cada dia estamos num lugar. Nosso corpo se move sobre a terra. Nós somos o tabernáculo. Nós estamos no mundo. Estamos no deserto. O mundo é um deserto. Quando os judeus comemoravam a festa dos tabernáculos, foi por causa daqueles 40 anos que eles viveram no deserto, sempre se movendo em busca da terra prometida. Nós estamos na mesma situação. Estamos neste mundo, somos o tabernáculo. A nossa vida é como uma tenda que se move. Nós estamos nesse deserto, mas esperando o dia em que encontraremos a terra prometida. Nós sabemos que o nosso lugar não é nesse mundo, nem nesse deserto. Nós somos esse tabernáculo. E quando Jesus estava aqui na terra, houve um momento na sua vida que o Evangelho narra, que ele compareceu em Jerusalém, no templo, para a festa dos tabernáculos. E a festa dos tabernáculos era muito interessante. Vamos ver comigo no Evangelho de João, capítulo 7. Nos tempos de Jesus, quando Jesus foi ali no tabernáculo, veja o versículo 37. Jesus está no templo, eles estão comemorando a festa dos tabernáculos. E diz assim: e no último dia, o grande dia da festa, Jesus pôs-se em pé e clamou dizendo: se alguém tem sede, que venha a mim e beba. Por que que Jesus está dizendo estas palavras no último dia da festa dos tabernáculos? Porque esta festa, que era comemorada por sete dias depois de Pentecostes, esta festa, todo dia, os sacerdotes pegavam um vaso de ouro, enchiam de água da fonte de Siloé, que quer dizer o enviado, e traziam aquele vaso de ouro com água dentro, e a cada dia derramavam aquela água. Porque o povo, quando esteve por 40 anos no deserto, o povo passou sede. E várias vezes Deus fez sair água da rocha para o povo beber água. Onde não havia água, Deus fez brotar água. Então, derramar aquela água com um vaso de ouro era trazer a lembrança que lá no deserto os antepassados tiveram a sede saciada por Deus. Que quando eles pensavam que iam morrer de sede, Deus fazia água brotar da rocha. Era este momento que estava sendo lembrado. E no último dia, quando trouxeram aquele vaso de ouro cheio de água, era o último dia. Ninguém falta no último dia de festa. Todos estavam ali, toda Jerusalém estava ali. Naquele momento, antes que derramassem a água pelo vaso de ouro, Jesus Cristo aparece na frente de todo mundo, abre os seus braços e ele diz: se alguém tem sede, venha a mim e beba. Todo mundo ficou olhando, porque o povo estava lembrando de coisas passadas, mas agora Jesus está ali para dizer: não, não é no passado não, aquilo era só uma figura. Eu sou a rocha, sou eu que verto água. Se alguém tem sede, vem a mim e beba. E ele continuou dizendo o seguinte: quem crê em mim, como diz a Escritura, rios de água viva correrão do seu ventre. E isso disse ele do Espírito que haviam de receber os que nele crescem, porque o Espírito Santo ainda não fora dado, por ainda Jesus não ter sido glorificado. E a multidão, alguns entenderam, outros não compreenderam, mas Jesus estava dizendo isto: vocês estão comemorando uma festa da antiguidade, mas aquele que mata a sede de verdade está aqui. Qualquer pessoa que tem sede, venha a mim e beba. Então a multidão ficou maravilhada com aquelas palavras. Enquanto a água era derramada, Jesus continuava proclamando: quem tem sede, venha a mim e beba. A festa dos tabernáculos, a tenda. Aqui nós entendemos claramente que ele falou a respeito do Espírito Santo. Você é o tabernáculo de Deus. Você está nesse deserto, você está neste mundo. Aparentemente não há água, mas Jesus está garantindo que se você vier até ele com sede, e se você beber desta água dentro do teu tabernáculo, dentro da tua tenda, ele vai colocar o Espírito Santo de Deus, e uma fonte de água viva vai começar a jorrar de dentro do teu ventre, e nunca mais, nunca mais você terá sede. Eu posso estar no deserto, mas dentro de mim eu tenho uma fonte de água viva. As três festas falam da tua vida cristã, desde o começo, a tua libertação, até o fim, a tua redenção, o arrebatamento da igreja, porque a festa final dos tabernáculos era no fim da colheita, significando então a nossa jornada neste mundo. Um início, quando somos libertos da escravidão de Satanás, nos guardamos do fermento, onde nós temos a fartura de Deus, vamos colher, ele entrega uma foice na nossa mão, e ele nos transforma no tabernáculo do seu Espírito Santo no final da colheita. No fim dos dias, a palavra de Deus diz que ele derramaria do seu Espírito sobre toda a carne. Nós estamos vivendo a festa dos tabernáculos, o momento final da colheita. Falta muito pouco tempo para esta colheita se encerrar. Hoje mesmo, nós vamos passar a foice aqui. Esta é a seara de Deus. Hoje mesmo nós vamos colher vidas, colher almas. Vamos pegar estas pessoas que estão sendo libertas do poder do diabo, da escravidão de Satanás, e estas pessoas vão ser transformadas no tabernáculo de Deus. Hoje mesmo você vai ter início a uma nova fase na tua vida, e os que já estão libertos vão receber mais da plenitude do Espírito Santo. Há três festas esperando por você. Primeira festa: Páscoa e Pães Asmos. É uma festa meio triste, que causa aflição, mas para muitos é a primeira festa. Você não pode passar para a festa de Pentecostes, que era a festa da fartura, da colheita, de vida abundante e transbordante. Você não pode passar para a segunda festa sem antes passar pela primeira. Você tem que receber o Cordeiro de Deus, que verteu o seu sangue na cruz do Calvário. Tem que se guardar de todo o pecado, para que ele comece a abençoar a tua vida, para que você comece a colher frutos do reino de Deus, ter uma vida de fartura, ter uma vida abençoada. E por último, ele vai te transformar no tabernáculo de Deus, matar a tua sede definitivamente, para que você seja uma pessoa cheia do Espírito Santo. A primeira festa, a da Páscoa, você não faz nada, porque quem faz tudo é Deus, e ele já fez. Tudo já foi feito na cruz do Calvário. O sangue do Cordeiro já está nos batentes, já foi vertido no madeiro. Você tem que colocar este sangue na tua frente. É uma festa triste, porque Jesus morreu pelos teus pecados. Você tem que aceitar o sacrifício de Jesus na cruz do Calvário. Você tem que dizer: eu quero a proteção do sangue do Cordeiro, eu quero a proteção do sangue de Jesus na minha vida, eu quero ser coberto pelo sangue de Jesus, para que a morte não tenha poder sobre a minha vida, para que a morte não me alcance, para que eu seja guardado da morte. Você precisa do sangue do Cordeiro. Ele já fez tudo. Tudo que você precisa fazer é crer. O escravo não faz nada. Se você pensa, meu amado, minha amada, que há alguma coisa para ser feita nesta primeira fase, não, não há nada que você possa fazer a não ser crer. Jesus só pediu isso, que você creia. Tanto é que ele falou: ide por todo mundo e pregai o evangelho a toda criatura. Quem crer? Ele menciona isso, quem crer? Então hoje é crer. Tudo que você pode fazer é crer no que está ouvindo. Eu quero o fim da escravidão na minha vida. Eu quero que a minha vida seja liberta. Eu quero que a minha vida seja transformada. Eu quero sobre mim o sangue do Cordeiro de Deus, que tira o pecado do mundo. Eu quero o sangue do libertador, o sangue do meu protetor, aquele que me livra da morte. Eu quero o sangue do Cordeiro. Então você tem que receber Jesus como teu único Salvador. É a primeira festa. Hoje vai sentir alegria? Talvez. Eu acho que você vai sentir pesar. Pesar por causa da morte de Jesus, pesar por causa dos teus pecados, pesar por causa da tua escravidão. Quando os escravos saíram do Egito, eles ainda pensavam que eram escravos. Eles pensavam como escravos. Por isso que eles tiveram que ficar 40 anos no deserto, sabe? Naquela festa pentecostal, eles tiveram que ficar peregrinando no deserto, porque eles iam colher no vazio, eles iam colher no deserto, eles iam fazer aquela colheita do nada, eles iam ter que aprender a viver pela fé, mudar a cabeça. Não sou mais escravo, porque eles ainda pensavam como escravos. Às vezes a pessoa pensa que nada vai mudar na sua vida, mas se hoje você receber Jesus como teu único Salvador, a tua vida vai começar a mudar. Ainda que você esteja com a mente paralisada, pensando como escravo, como escrava, você vai mudar. Por isso que haviam as 7 semanas, aquele prazo onde a pessoa ia começar a colher, onde ia mudar a maneira de pensar, para depois se tornar o tabernáculo de Deus. O que eu preciso fazer, pastor João Ribe? Você só precisa receber Jesus como teu único Salvador. Você só precisa dizer: eu quero. Veja bem, você só precisa crer. Você só precisa acreditar. Você não vai fazer nada, porque isso foi Ele que fez. Você só precisa crer que o sangue de Jesus te liberta da escravidão do diabo. Se você quer ser livre de verdade, então você tem que receber o sangue do Cordeiro. Tem que receber Jesus como teu único Salvador. Você que quer ser livre mesmo, você que quer pôr um fim, um ponto final nessa escravidão que o diabo te submeteu, uma escravidão cruel, você que quer receber Jesus como teu libertador, você que quer receber Jesus como teu único Salvador, então ergue a mão direita assim bem alto. Ergue a mão direita bem alto. Faz assim com a mão. Faz assim com a mão. Você quer mesmo? Todos vocês que ergueram as mãos, saiam dos seus lugares agora e venham aqui para frente em nome de Jesus. Porque o povo de Israel teve que sair do Egito. Saia do lugar que você está. Venha aqui para frente para começar a comemorar a festa da tua libertação. Isso, venha, venha do jeito que você está. Pastor, minha vida está uma tragédia, minha vida está destruída. Os escravos vinham do jeito que eles estavam. Venha do jeito que você está e venha apressadamente. Oh, glória, isso. Isso, venha, venha. Graças a Deus. Muito bem. Depois vinha a festa de Pentecostes. aquelas 7 semanas em que eles ainda pensavam como escravos, estavam no deserto, mas eles iam aprender a viver pela fé. Deus ia fazer chover o pão do céu, o maná. Deus ia fazer água brotar da rocha. Deus ia fazer carne cair do céu. Eles iam ter o cuidado de Deus o tempo todo. Aquelas 7 semanas representam a vida cristã, uma vida de fartura, mesmo no meio do deserto. E talvez você diga assim para mim: pastor João Ribe, eu já fui liberto pelo sangue de Jesus, já fui liberto da escravidão, mas eu ainda não experimentei essa vida abundante. Falta muita coisa ainda na minha vida. Sabe o que é? É que você ainda pensa mais ou menos como escravo. Você pensa que não tem direito às bênçãos, que não tem direito à vida, que todo mundo pode ser feliz menos você, que Deus gosta de todo mundo menos de você. Você pensa que nasceu para sofrer. Quer dizer, você ainda tem mentalidade de escravo. O diabo te fez sofrer tanto tempo que você ainda acredita que é escravo. Que quando Deus não te ajuda é porque você não merece mesmo. Você ainda não tomou posse da tua libertação. Você que está vivendo desta maneira, dizendo: eu não tenho fartura, nem vida abundante. Já entreguei a vida para Jesus, mas ainda não experimentei essa alegria. E eu quero. Eu quero essas 7 semanas de colheita. Eu quero colher. Eu quero colher o melhor na minha vida. Eu quero colher o que Deus tem preparado. Se você ainda não colheu, nós vamos orar e Deus vai mudar a tua mente, vai tirar essa mente de escravo que você ainda preserva, esse raciocínio de escravo, esse raciocínio de que ainda há coisa lá fora no Egito para você. Às vezes a pessoa pensa que voltando para o Egito vai conseguir. Não, não tem nada no Egito. No Egito só tem escravidão. Você não é mais escravo nem escrava. A tua mente ainda pensa como uma mente escravizada. Você não ainda foi liberto dos maus pensamentos. Você ainda não foi liberto das coisas ruins que passam pela tua cabeça. É isso que está atrapalhando a tua colheita, a tuas 7 semanas. Então, meu querido, minha querida, em nome do Senhor Jesus, você que quer colher e ter vida abundante, vem aqui para frente em nome de Jesus, porque nós vamos orar. Deus vai tirar todo raciocínio de escravo, todo pensamento maligno da tua mente. Ele vai tirar, Ele vai te dar uma mente liberta. Venha para cá. E você que é um tabernáculo de Deus, você diz assim: pastor, eu sou um tabernáculo, mas eu ainda não sinto o poder do Espírito Santo na minha vida. E eu queria ter o poder do Espírito de Deus. Eu já passei pelo Pentecostes, mas há momentos em que o meu tabernáculo parece vazio. E foi por isso que Deus falou: ninguém aparecerá vazio diante de mim. Você que está com a tua vida vazia, tua vida espiritual vazia, a tua mente vazia, o teu coração vazio, o teu corpo vazio, e você quer ser cheio do Espírito Santo de Deus. Você quer ser uma pessoa transbordante do Espírito de Deus. Você quer ser um tabernáculo cheio do Espírito de Deus. Então vem aqui para frente em nome de Jesus. Vem para cá. Vamos nos ajoelhar aqui na frente. Você que está saindo da escravidão agora, coloque a mão direita sobre o teu coração. Com fé. É só isso que você pode fazer, é crer, é ter fé. Você não vai fazer nada, não. Quem fez foi Deus, quem fez foi Jesus. Você só vai crer e vai mostrar para Deus que você crê. Então ore assim comigo: meu Deus e meu Pai, meu Deus Todo-Poderoso, eu creio que o teu Filho Jesus é o Cordeiro Santo, sem pecado, sem defeito, cujo sangue foi vertido no madeiro e que tira o pecado do mundo. Eu quero, meu Deus, declarar agora que eu creio na libertação que o teu filho Jesus providenciou para mim na cruz do Calvário. Eu creio que a partir do momento que o sangue de Jesus me cobrir, o diabo não terá poder sobre a minha vida, nem o inferno e nem a morte. Meu Deus da glória, me cobre agora com o sangue de Jesus. Passa sobre mim este sangue precioso e me purifica para a glória do teu nome. Perdoa, Senhor, os meus pecados e as minhas iniquidades, e me guarda de pecar contra ti. Me livra, Senhor, do fermento, para que a minha vida possa iniciar a segunda festa, a da colheita. Sim, meu Deus, eu quero o melhor do teu reino, e eu não conheço nada melhor do que o teu filho Jesus. E eu quero, meu Pai, que o meu corpo seja o tabernáculo do teu Espírito Santo, a água viva que mata a minha sede no deserto deste mundo. Meu Pai amado, me abençoe e confirme a minha libertação, em nome de Jesus, assim seja. Muito bem, continue em espírito. Você que já passou pela festa da Páscoa, já havia aceitado Jesus como Salvador, mas não está conseguindo colher nada do reino de Deus. A tua vida não está sendo frutífera, e nem você está colhendo os frutos do reino. Então ore assim comigo. Você que quer colher, você que quer a alegria da festa da colheita, ore assim comigo. Meu Deus e meu Pai, eu quero uma vida cristã mais frutífera. Eu quero na minha vida a festa da colheita, a festa das semanas, a festa da fartura. Por isso, meu Pai, tira agora de mim todo o fermento, retira de mim todo o pecado, para que a minha bênção não seja prejudicada. Meu Deus querido, faz esta obra na minha vida e me dá vida, e vida de verdade, em nome de Jesus, assim seja. Agora todos que querem ser o tabernáculo de Deus, orem assim comigo. Meu Deus e meu Pai, eu sou a tenda, o tabernáculo do teu Espírito Santo. Eu sou a igreja que se move, que anda na face da terra. Meu Deus amado, meu Deus querido, abençoe a minha vida e me transforme no teu tabernáculo. Retira, meu Deus, de dentro da minha casa, do meu tabernáculo, todo o fermento. Não deixe nada que atrapalhe a tua obra, nem impeça o teu Espírito de operar na minha vida. Até aqui o Senhor me trouxe, agora vem, entra dentro de mim, faz esta morada poderosa pelo teu Espírito Santo e me transforma no tabernáculo eterno que o Senhor deseja, em nome de Jesus, assim seja. Continue em espírito, eu vou orar agora. Toda a igreja estenda as mãos na direção dessas pessoas. Senhor nosso Deus e nosso Pai, as três festas representam a nossa vida cristã do começo até o fim. Eu sei, meu Deus, que um escravo, muitas e muitas vezes liberto, continua tendo mentalidade de escravo. Quando no Brasil houve a libertação dos escravos, muitos continuaram trabalhando para seus senhores, porque estavam acostumados à escravidão, vivendo da mesma maneira, nos mesmos quilombos. Meu Deus, muda a mente desta pessoa, porque ela não é mais escrava nem do diabo, nem do pecado. Dá para ela uma mente liberta. Dá para esta pessoa, meu Deus, a mente de alguém que foi liberto pelo sangue de Jesus. Mostra para esta pessoa que o diabo não tem mais poder sobre a sua vida. E isto só o teu Espírito Santo pode fazer. Hoje, meu Deus, há muitos aqui que estão em diversas festas diferentes. Um está na festa dos pães asmos, outro está na festa das semanas e outro está na festa dos tabernáculos. Mas cada um está na sua festa agora. Então, meu Deus, dentro deste momento, desta fase da vida desta pessoa, faz ela usufruir o melhor do que o Senhor tem planejado. Faz a obra, meu Deus, através desta oração. E opere grandemente na vida do teu filho e da tua filha. Em nome do Senhor Jesus, assim seja. Amém. Diga amém, Jesus. Amém. Ô, glória.
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4: Uma e um.
5: Assim diz a Bíblia.
6: Antes, santificai a Cristo como Senhor em vosso coração, estando sempre preparados para responder a todo aquele que vos pedir razão da esperança que há em vós. Livro de 1 Pedro, capítulo 3, verso 15.
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4: Uma e três.
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16: Celebrai com júbilo ao Senhor todas as terras. Servi ao Senhor com alegria. Apresentai-vos diante dele com cântico. Sabei que o Senhor é Deus.
4: Foi Ele quem nos fez e dele somos. Somos o seu povo e rebanho do seu pastoreio. Entrai por suas portas com ações de graças e nos seus átrios com hinos de louvor. Rendei-lhe graças e bendizei-lhe o nome, porque o Senhor é bom. A sua misericórdia dura para sempre e de geração em geração a sua fidelidade.
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2: Assim diz a Bíblia.
3: Sempre tenho o Senhor diante de mim. Estando Ele à minha direita, não serei abalado. Salmo 16, verso 8.
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5: As vitaminas do complexo B são as maiores responsáveis pela manutenção da saúde emocional e mental do ser humano. Ajudam a manter a saúde dos nervos, pele, olhos, cabelos, fígado e boca, assim como a tonicidade muscular do aparelho gastrointestinal. 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
2: Uma e 23.
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1: Uma e 38.
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3: Bem-aventurados os que choram, porque serão consolados. Mateus 5:4.
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2: Uma e 59.
3: Assim diz a Bíblia.
4: Pelo que sinto prazer nas fraquezas, nas injúrias, nas necessidades, nas perseguições, nas angústias por amor de Cristo. Porque quando sou fraco, então é que sou forte em Cristo. 2 Coríntios 12, 10.
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2: Duas horas.
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17: Ó, o finalzão de semana aí, começando, que a graça de Jesus venha sobre a sua vida. Muito prazer, eu sou o Johnny Silva. Hoje, sexta-feira, hein? Início do final de semana. E nada melhor que começar o finalzão de semana curtindo muita coisa boa, ouvindo muitos louvores maravilhosos, aqueles louvores que tocam a alma, tocam o coração. Hoje, 2 de outubro de 2026. Gente, o ano está passando assim, voando, né? Mas é isso aí, por aqui continuamos. A partir de agora, o Worship Inbox no ar, e você pode seguir a gente nas redes sociais. Fique por dentro de tudo que a nossa rádio aqui tem para oferecer para você aí, tá bom? Muita informação, muita palavra de Deus, muito louvor, muita comunhão. Vamos juntinhos, está começando o Worship Inbox.

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curtindo uma super sequência, Gabriela Rocha com Lucas Agostinho aqui no Worshiping Box. Ah, sempre é muito bom, né? Curtir o melhor do louvor e da adoração. Sexta-feira, finalzão de semana, tudo combinando, nada melhor do que Deus falando aos nossos corações. Por aqui continua, se você não compartilhou o nosso aplicativo, compartilha aí o nosso aplicativo para que mais pessoas sejam alcançadas, para que mais pessoas sejam abençoadas. Tá chegando por aqui, Lilens.

0: o Hillsong abrilhantando aqui o nosso Worship Inbox. Intervalinho chegando, mas já eu tô de volta com muito mais, porque você merece o melhor.
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4: Quem nos separará do amor de Cristo? Será tribulação, ou angústia, ou perseguição, ou fome, ou nudez, ou perigo, ou espada? Livro de Romanos, capítulo 8, verso 35.
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3: Duas e 33.
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0: E agora chegando por aqui o David Keelan com o Marcos Salles.

aqui passando só as melhores. Você curtindo aí o Sidney James aqui na nossa programação. Continua o Worship Inbox. Continue sempre coladinhos, ligadinhos com a gente aqui. Agora tá chegando o Kingdom Movement.

0: Ministério com Cristo, digno é o Cordeiro. Chegamos ao final aqui de mais um Worship Inbox nesta sexta-feira. Um privilégio enorme, tá bom? Ter você aqui participando com a gente, compartilhando o aplicativo. Ah, e olha só, o nosso Worship Inbox volta aí na edição especial de finalzão de semana. Conto sempre com a sua audiência. E aqui a programação é 24 horas com muito louvor e muita adoração. Lembrando que domingo é dia de você escolher quem vai comandar o nosso Brasil, tá bom? Então não deixe as pessoas falar na sua cabeça, não, você tem que fazer isso, você tem que votar em fulano, você tem que votar em ciclano, não. Vai pelo seu coração e pela sua mente, tá bom? Pra que você vote consciente, pra que lá na frente você possa cobrar de quem você votou, tá bom? Um ótimo final de semana e tudo de bom. Tchau, tchau!
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3: Horas.
4: Assim diz a Bíblia.
5: Ora, a fé é a certeza de coisas que se esperam, a convicção de fatos que se não veem. Hebreus capítulo 11, verso 1.
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momentos mais difíceis, Deus se cala. 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Você chora, você fala, você ora, e ele se cala. Mas hoje,

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2: Três e quarenta e dois.
3: Assim diz a Bíblia.
4: Disse Deus: de ti farei uma grande nação, e te abençoarei, e te engrandecerei o nome. Sê tu uma bênção. Gênesis capítulo 12, verso 2.
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2: Três e quarenta e quatro.
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Alô você, graça e paz, povo de Deus, nós estamos chegando para louvar, para adorar a Deus com você em mais um culto de louvor e adoração, mais um programa Ondas de Paz, que eu digo que é um verdadeiro culto de louvor e adoração ao Senhor nosso Deus. Hoje, terça-feira, ainda começo de semana, vamos louvar, vamos adorar a Deus. Terça-feira, dia 29 de setembro de 2026. Eu sou Ezequiel Ferreira, durante a próxima hora, muito louvor e adoração ao Senhor nosso Deus. Aumente o som onde você estiver, aumente o som para louvar, para adorar a Deus. O programa tá começando e começando muito bem. Maranata, Ministério Avivar.

0: Condicional, que canção linda demais. Sérgio Sass cantou pra gente. Ouvimos antes Nívia Soares, Quem é como nosso Deus. Nani Azevedo passou por aqui com Quebranta-me. Abrindo o programa, nós tivemos o Ministério Avivar, Maranata. Tá chegando o intervalo, já já eu volto com muito mais, não sai daí.
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3: Quatro e dez.
4: Assim diz a Bíblia.
5: Tende em vós o mesmo sentimento que houve também em Cristo Jesus. Filipenses 2:5.
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3: Quatro e doze.
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0: De volta com você. Aqui os louvores não param. De volta para a sequência do nosso programa Ondas de Paz, edição desta terça-feira. Prazer enorme estar com você de segunda a sexta-feira, nesse horário, nesta rádio, louvando e adorando a Deus. Prazer muito grande também é saber que você está ligado na programação, em casa, no trabalho, onde você estiver ligado conosco. Receba o nosso abraço, o nosso carinho. Você sabe que pode participar do programa. E para participar é muito fácil, fácil demais. Acesse pedidomusical.com.br ou então manda tua mensagem pra gente. WhatsApp da produção 419-98295627. Coloca programa Ondas de Paz. Vamos seguir louvando, vamos seguir adorando este Deus maravilhoso. Tem mais louvores na programação. Fernanda Brum, participação de Marcos Salles. 5 pães e 2 peixinhos.

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0: Brasil é do Senhor. Com certeza vamos declarar que o nosso país, a nossa nação é do Senhor. Linda canção, Damaris cantou pra gente. Ouvimos antes, Tu és Suficiente, Casa Worship. Tivemos também o Cuide de Ti, canção e louvor. E a Fernanda Brum com Marcos Salles, abrindo a sequência com a linda canção 5 pães e 2 peixinhos. Tá chegando o intervalo, na volta do intervalo, aquele abraço especial para os aniversariantes do dia. Não sai daí. Rápido intervalo, volto já com muito, muito mais.
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2: Oi, povo de Deus, eu tô chegando, cheguei, sextou, graças a Deus, segura, povo santo, tudo bem, meu irmão? Tudo bem, minha irmã? Que bom que estamos juntos e a partir de agora com mais um programa Sertanejo Gospel, abraçando, cumprimentando você em casa, no trabalho, no campo, nas estradas, nas rodovias, sítios e fazendas, criançada, meninada, bom e suave é, que os irmãos vivam em unidade. Eu sou Israel Ferreira e a partir de agora, mais um programa Sertanejo Gospel, seu programa chonado e meio, fim de semana. Isso é ótimo, 2 de outubro de 2026, daqui a pouco, homenagem para quem faz aniversário hoje. E para começar bem, vamos meditar na palavra de Deus. Uma coisa peço ao Senhor e a buscarei, que eu possa morar na casa do Senhor todos os dias da minha vida, para contemplar a beleza do Senhor e meditar no seu templo. Salmos 27, verso 4. Meu irmão, minha irmã, quando realmente entender que fomos criados para estar diante dele e contemplar a sua beleza como nunca antes imaginamos ser possível. Uma coisa é caminhar constantemente com Jesus, ansiar por ele todos os dias, buscar sua face de todo o coração. Uma coisa é um estilo de vida e uma jornada. A minha oração hoje é para que se levantem mais adoradores sem face, cujo único objetivo é que Jesus receba toda a glória, todo o louvor e toda a honra para todos sempre, em nome do seu filho amado Jesus. Amém! Eu sou Israel Ferreira. Esse é o programa Sertanejo Gospel, que começa bem, muito bem, com a Nilson Reis. Por quê?

0: Nosso programa só tá começando, viu? E você louvando com Edna Silva, Casa do Oleiro. É nesse lugar que nós temos que estar sempre nas mãos dele, tá bom? Pra ser moldado pelas mãos do nosso Deus, Carlos Alberto, sem o Espírito Santo. E olha, que não falte a presença dele em nossas vidas. Gente, no clima do final de semana, com o Sertanejo Gospel, que volta já com muito mais.
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3: Assim diz a Bíblia.
4: Combate o bom combate da fé. Toma posse da vida eterna, para a qual também foste chamado, e de que fizeste a boa confissão perante muitas testemunhas. 1 Timóteo 6,12.
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3: E seis.
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0: Já voltei, abraçando também você da Assembleia de Deus Batista, você também da Metodista, Presbiteriana, Maranata, Universal, Igreja Internacional da Graça de Deus, né? Você católico, que prazer também ter você por aqui. No clima da sua sexta, com o Sertanejo Gospel, Ézer e Ademir, Filho Pródigo.

0: Coisa boa é cantar louvores ao nosso Deus. Gabriel Luca, clame a mim. Fabiano Rocha, Deus de amor. Como é que tá você? Tudo tranquilo? Chegando por aqui agora, sintonizado aí, acessando pelo site, aplicativo Alexa, em qualquer lugar do Brasil e do mundo. Uma abençoada sexta-feira pra você também. Ligado, sintonizado no nosso programa, que volta já com muito mais.
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3: Cinco e 16.
4: Está na Bíblia.
5: Filipenses 4:6. Não andem ansiosos por coisa alguma, mas em tudo pela oração e súplicas, e com ação de graças apresentem seus pedidos a Deus.
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2: Cinco e 18.
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6: Sextou, é fim de semana, que bom também ter você por aqui. É o sertanejo gospel, sexta-feira, 2 de outubro. É o seu dia, o seu aniversário. Parabéns pra você nessa data querida. Muitas felicidades, muitos e muitos anos de vida. Que o Senhor te abençoe, te dê santidade, muitos anos de vida, muitas felicidades. Parabéns, meu irmão, parabéns, irmã. Hoje é o Dia Internacional da Não Violência. É aniversário de Cruzeiro em São Paulo, é Óbidos no Pará e Porto Velho em Rondônia. Sendo o seu dia, o seu aniversário, quem canta pra você é a irmã Tereza. Fala, Jesus!

0: Essa todo mundo canta e louva, ligado aqui no nosso programa. Josias e Jonatas, Agora Estou Mudado. Johnny Araújo e João Pinheiro, Senhor, perdão. E que possamos sempre reconciliar com Ele. Que sempre tenhamos essa humildade de reconhecer que sem Ele nós nada somos. Mas olha, o preço já foi pago lá no Calvário, por amor a você, por amor a todos nós. Amém? Gente, intervalo, eu volto com o bloco final de hoje.
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3: Assim diz a Bíblia:
4: não te deixes vencer do mal, mas vence o mal com o bem. Livro de Romanos, capítulo 12, verso 21.
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0: Sextou, fim de semana, esse é o Chonado e Meio Sertanejo Gospel pelas ondas do rádio.

0: festejar bem, muito bem, edição da sua sexta-feira, 2 de outubro, mais um Sertanejo Gospel, Luciano e Josafá, Minha Vida Era Vazia. Encerrando o programa de hoje, gente, lembrando, tá? Domingo é dia de eleições, 4 de outubro, primeiro turno, então vote direito, vote com consciência para deputado federal, deputado estadual, primeiro senador, segundo senador, para governador e também para presidente da república. E como está escrito, bem-aventurada ou feliz é a nação cujo Deus é o Senhor e o povo a qual escolheu para sua herança. Amém? Deus abençoe e te guarde, bom fim de semana e até segunda na graça e na paz do nosso Deus. Tchau!
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3: Assim diz a Bíblia.
4: O que encobre as suas transgressões jamais prosperará, mas o que as confessa e deixa alcançará misericórdia. Provérbios capítulo 28, verso 13.
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1: Cinco e 54.
2: Assim diz a Bíblia.
3: O mesmo Deus da paz vos santifique em tudo, e todo o vosso espírito, alma e corpo sejam conservados íntegros e irrepreensíveis na vinda de nosso Senhor Jesus Cristo. Livro de 1 Tessalonicenses, capítulo 5, verso 23.

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3: Cinco e 56.
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7: Alô você, graça e paz, povo de Deus, nós estamos chegando para nossa viagem no tempo, a nossa viagem através do mundo da música evangélica, começando pela graça de Deus, programa Matando Saudade, edição desta sexta-feira. Que maravilha, que bênção, chegou, hein? Chegou a sexta-feira e eu digo sempre, é o dia mais esperado da semana. Hoje, sexta-feira, dia 2 de outubro de 2026, vamos louvar, vamos adorar a Deus, relembrando canções que marcaram época, marcaram gerações. E hoje é dia de clássico e sertanejo aqui no nosso programa Matando Saudade. Se você gosta dos clássicos e sertanejo, aumente o volume para recordar, para louvar, para adorar a Deus. Baúzão já está aberto e o programa começa. E começa muito bem com Raíssa e Ravel. Mundo Colorido, sucesso do finalzinho dos anos 90, linda demais, canção que trouxe título ao trabalho da dupla, canção que diz assim, ó.

0: Glorioso, tá aí a canção com Hamilton e Marlene, canção linda demais. Ouvimos antes a dupla Joel e Jonas e a canção Fica Comigo, abrindo o programa. Nós tivemos Raíssa e Ravel, Mundo Colorido. Tá chegando o intervalo, daqui a pouco tem mais, programa tá só começando nesta sexta-feira abençoada. Não sai daí, porque aqui trazemos o passado de presente no seu rádio. Volto já.
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3: Seis e doze.
4: Assim diz a Bíblia.
5: Portanto, Deus não nos chamou para a impureza, e sim para a santificação. 1 Tessalonicenses 4:7.
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3: Seis e treze.
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0: Já estou de volta. A viagem continua nesta sexta-feira abençoada. Programa Matando Saudades segue louvando e adorando a Deus, tocando clássico e sertanejo nesta sexta-feira. Você que está chegando agora, seja bem-vindo, seja bem-vinda. Programa Matando Saudade, trazendo de volta canções que marcaram época, marcaram gerações. Lembrando, você pode participar do programa e para participar é muito fácil. WhatsApp da nossa produção, 419-9829-5627. 419-9829-5627. Para você participar, pedir aquela que marcou época na sua vida, tá bom? Seguimos com o lindo hino da Harpa Cristã, Alvo Mais Que a Neve, hino de número 39. Daniel e Abimael cantam pra gente assim, ó.

Senhor meu Deus e meu Pai. Obrigado, Pai amado, pelo teu perdão. Obrigado, meu Deus, porque quando confessamos a ti, Senhor, o nosso pecado, o Senhor nos perdoa. O Senhor nos purifica de todo mal. O Senhor limpa e apaga os nossos pecados. Tudo isso porque o teu amor é imenso. O teu amor é grandioso, meu Deus. Obrigado, Senhor, porque o teu amor nos torna mais alvo que a neve.

0: Crente a Palmeiras, aí a canção do Tuca Nascimento. Ouvimos antes o Júnior. Linda canção, grande clássico da música evangélica. Abrindo a sequência, nós tivemos Daniel e Abimael. Alvo mais que a neve. Tá chegando o intervalo, já já eu volto com mais clássico e sertanejo para você recordar comigo nesta sexta-feira abençoada. Não sai daí. O intervalo é o intervalo mais rápido do rádio. Volto já.
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3: Seis e vinte e nove.
4: Assim diz a Bíblia.
5: Guia-me na tua verdade e ensina-me, pois tu és o Deus da minha salvação, em quem eu espero todo dia. Salmo 25, versículo 5.
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3: Seis e trinta.
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0: De volta com você. Programa Matando Saudades segue louvando e adorando a Deus, trazendo sempre o passado de presente no seu rádio. Meu abraço para você ligado conosco em casa, no seu local de trabalho, onde quer que você esteja, receba o nosso abraço, o nosso carinho. Alô, Késia Santos, conosco lá na Bahia, indo pro trabalho e ouvindo a nossa programação. Que Deus abençoe. Abraços para Judite. Alô, Judite, ligada conosco em Biguaçu, no Estadão de Santa Catarina, sempre ouvindo o programa. O Luiz Lima, em Camboriú, Santa Catarina, também ligado no programa. Dete Souza, em Timbó Grande. As Costureiras, em Guabiruba, em Brusque, em Blumenau, sempre acompanhando a nossa programação. Que Deus abençoe. Obrigado pelo carinho, obrigado pela audiência. Nosso irmão Leoni Barroso, conosco todos os dias também, lá em Manaus. O Wagner, na Bahia, e toda a família, sempre acompanhando a programação. Que Deus abençoe. Abrindo a sequência, tem André de Paula, Travessia do Mar.

0: Se Não For Amor, daí a canção com a Shirley Carvalhais, grande clássico da música evangélica. Ouvimos antes Simone e Simeia, Sou Teu Deus. Abrindo a sequência, nós tivemos André de Paula, Travessia do Mar Vermelho. Tá chegando o último intervalo do programa, já já eu volto para a última sequência de clássico e sertanejo nesta sexta-feira abençoada. Não sai daí, o intervalo, você já sabe, é o intervalo mais rápido do rádio. Volto já!
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3: Assim diz a Bíblia.
4: Eis que os olhos do Senhor estão sobre os que o temem, sobre os que esperam na sua misericórdia. Salmo 33, verso 18.
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3: Seis e 46.
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0: Já estou de volta agora para a última sequência de clássicos da música evangélica aqui no nosso programa Matando Saudade, nesta sexta-feira abençoada. Última sequência de clássico e sertanejo. Tempo passando rápido demais, né? Meu abraço para Oséias de Jesus, lá em Campos, no Rio de Janeiro, ouvindo a nossa programação. Que Deus abençoe. Abraço pro Geoas e toda a família acompanhando o nosso programa lá no Pará. Que Deus abençoe. Família abençoada sempre conosco. Abrindo a última sequência, os herdeiros.

Tá aí, Duny Voice, a grande orquestra, finalizando o programa Matando Saudade, edição desta sexta-feira. Ouvimos antes Tony e Tito, Deus Cuida de Mim. Canção que trouxe Tito ao LP da dupla nos anos 90. Abrindo a sequência, Os Herdeiros do Reino, Luiz e Roberto cantaram pra gente Grito de Alerta, canção que também trouxe título ao LP da dupla lá no início dos anos 90. E assim finalizamos o programa Matando Saudade, edição desta sexta-feira, dia 2 de outubro de 2026. Sou grato a Deus pela oportunidade de ter estado aqui com você e sou grato a você pelo carinho, pela audiência. Você que durante toda a semana esteve conosco, muito obrigado de coração. Tenha você uma excelente sexta-feira, um excelente fim de semana na presença do Senhor nosso Deus. E o programa Matando Saudade volta, se Deus quiser, na segunda-feira, neste mesmo horário, nesta mesma rádio. Grande abraço, fiquem com Deus, fiquem todos na doce paz do Senhor Jesus.

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1: Sete e vinte e nove.
2: Assim diz a Bíblia.
3: A minha alma descansa somente em Deus. Dele vem a minha salvação. Somente Ele é a rocha que me salva. Ele é a minha torre segura. Salmo 62, versículos 1 e 2.
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1: Sete e trinta.
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11: Sexta-feira, 2 de outubro de 2026. Muito prazer. Kleber Ramos, a partir de agora, e toda a nossa equipe nos movimentando para levar a informação até você. Informação com credibilidade e responsabilidade aqui na sua rádio preferida. E hoje, de uma maneira muito especial, boa parte do nosso programa será voltado às eleições 2026, já que estamos muito próximos do primeiro turno do pleito, que acontece no próximo domingo. É hora de escolher os candidatos que vão nos representar nos próximos anos. E justamente por isso o JVN reúne, né, todas as informações importantes e necessárias para ajudar você a decidir o seu voto. Hoje, portanto, dia 2 de outubro, comemoramos o Dia do Quadro Complementar de Oficiais, Dia Internacional da Não Violência, Dia do Anjo da Guarda, Dia Mundial do Sorriso e aniversário de Porto Velho. Dia de você ficar bem informado aqui no JVN. A gente começa trazendo a informação para os candidatos ao FIES, as instituições de educação superior interessadas em ofertar vagas remanescentes do Fundo de Financiamento Estudantil FIES no segundo semestre deste ano já podem formalizar a adesão ao processo seletivo. O período vai até o próximo dia 7, quarta-feira. O novo edital, que estabelece o cronograma e as regras para o processo do FIES 2026/2, foi publicado na quarta-feira, dia 30, pelo Ministério da Educação, o MEC. O programa oferece financiamento para estudantes que desejam cursar o ensino superior em faculdades privadas bem avaliadas pelo MEC. O FIES cobre as mensalidades do curso e permite que o estudante pague, com condições facilitadas, o valor financeiro.

0: financiado após a conclusão da graduação. 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
0: Nova modalidade de renegociação de dívidas de MEI começou ontem. Entidades sugerem políticas de proteção a crianças e adolescentes. Dólar fecha acima de R$ 5,22 em dia de mal-estar global. E Bovespa avança com Petrobras em dia de petróleo acima de US$ 100. O último debate de candidatos à presidência da República foi cancelado ontem pela Rede Globo. Estas e outras notícias a partir de agora. O JVN já está no ar.
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0: Ontem nós teríamos o último debate, para quem desejasse acompanhar, para verificar quais são as melhores propostas, para verificar quais são, né, os melhores planos de governo para os próximos 4 anos em relação à presidência da República do Brasil. O debate que aconteceria pela Rede Globo de TV não aconteceu. O atual presidente e candidato à reeleição Lula já havia informado que não participaria. Com o desenrolar de outros acontecimentos, a emissora pautou por não exibir o debate, ou seja, cancelou o debate ontem. A ministra Estela Aranha, do Tribunal Superior Eleitoral, decidiu que a TV Globo não poderia exibir o púlpito vazio do candidato Lula durante o debate dos candidatos à presidência da República, que seria realizado ontem. Segundo a ministra, a participação do debate é facultativa e a exibição da cadeira poderia prejudicar o candidato. Além disso, a ministra disse que os demais candidatos não poderiam simular perguntas ao candidato ausente. Uma outra determinação judicial, Renan Santos, do Missão, comemorou a decisão do ministro Gilmar Mendes, do STF, que o autorizou a participar do debate, que prontamente aceitou. Horas depois, o candidato Flávio Bolsonaro desistiu de ir ao debate. Em nota, ele disse que acabou por tomar a decisão de não ir ao debate em função da censura imposta ao evento pelo TSE. Diante de todas essas decisões, desistências de candidatos a participarem do debate e também das decisões judiciais, a Rede Globo pautou por não exibir mais o debate e acabou cancelando. Alguns candidatos que estavam já na emissora, se preparando para o debate, acabaram reclamando dessa decisão, criticaram inclusive as medidas e também os candidatos que acabaram desistindo. Mas esse foi o saldo final, portanto, da noite de ontem, e o que aconteceu foi somente a entrevista do candidato Lula, como a gente vai ver daqui a pouquinho na corrida presidencial, na segunda parte do JVN, ao podcast.
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0: Mulheres vítimas de violência doméstica que conseguirem na justiça medida protetiva de afastamento do trabalho vão receber um benefício pago via INSS. O parecer que garante o afastamento remunerado, elaborado pela Advocacia Geral da União, foi assinado nesta quinta-feira. Em nota, a Secretaria de Comunicação Social, a SECOM, da Presidência da República, informou que o documento incorpora as regras da Administração Pública Federal, decisão do Supremo Tribunal Federal, STF, que estabeleceu que quando a Justiça determinar o afastamento da mulher do local de trabalho como medida protetiva, com base na Lei Maria da Penha, a trabalhadora deva continuar recebendo renda durante o período, o que pode chegar até 6 meses. A Lei Maria da Penha permite, como medida protetiva, que o juiz afaste a mulher do trabalho por até 6 meses, mantendo o vínculo de emprego. A lei, porém, não especificava quem pagaria o salário nesse período. Portanto, agora, especificado, é o INSS quem deverá arcar com esses 6 meses, até 6 meses, de afastamento da mulher.
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0: O governo federal ampliou as opções para microempreendedores individuais, os MEIs, renegociarem dívidas e prorrogou até 29 de janeiro de 2027 o prazo de adesão ao Desenrola MEI. Desde ontem, começaram também uma nova modalidade para débitos de até 5 salários mínimos, atualmente equivalente a R$ 8.105. Outra negociação será aberta para dívidas de MEIs com autarquias e fundações públicas federais. As medidas foram anunciadas em conjunto pela Advocacia-Geral da União, a AGU, pelo Ministério do Empreendedorismo e pela Procuradoria-Geral da Fazenda Nacional. As condições variam conforme o valor, a origem e também o tipo da dívida.
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0: Organizações da sociedade civil entregaram aos candidatos à presidência da República e aos governos dos estados propostas de políticas públicas e metas para a proteção a crianças e adolescentes. O movimento chamado Agenda 227 é composto por mais de 520 entidades de diferentes áreas. São dois documentos distintos, um voltado aos candidatos a presidente e outro voltado aos candidatos aos governos estaduais. Ambos apresentam sugestões para áreas como educação, saúde, primeira infância, enfrentamento das violências e profissionalização. O documento relata que crianças e adolescentes de vários perfis, como negros, indígenas, imigrantes, residentes das regiões Norte e Nordeste e nas periferias urbanas, estão mais expostos à pobreza, insegurança alimentar, violência, baixa oferta de serviços públicos e riscos climáticos. O objetivo é sugerir políticas de democratização da saúde, educação e segurança a todas as crianças e adolescentes do país e combater o preconceito de gênero, cor, origem e classe social.
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0: O dólar subiu quase 1% em comparação ao real nesta segunda-feira. A bolsa avançou apoiando principalmente pelas ações da Petrobras, apesar da cautela de investidores diante do cenário internacional e da proximidade também do primeiro turno das eleições aqui no Brasil. O dólar comercial encerrou a sessão em alta a R$ 5,22, como eu disse, alta de 0,97%. A cotação chegou a R$ 5,16 na mínima e atingiu R$ 5,24 na máxima por volta das 14 horas. No ano, a moeda acumula uma queda de 4,83%. O Ibovespa fechou o primeiro pregão de outubro em alta de 0,46% aos 187.197 pontos. A valorização foi sustentada principalmente pelas ações da Petrobras. O petróleo fechou em forte alta nesta quinta-feira. O movimento foi influenciado pelas tensões no Oriente Médio e pelas preocupações com a oferta de combustíveis. Referência para as negociações internacionais, o barril do tipo Brent subiu 4,37% e fechou a R$ 102,31.
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3: Olá, hoje é sexta-feira e você confere a previsão do tempo para a região norte. Predomínio de calor e muitas nuvens, pancadas de chuva em áreas da região, especialmente no Amazonas, temperaturas elevadas, podendo chegar a 36 graus em Manaus. Para a região nordeste, sol e calor predominam em boa parte da região, possibilidade de chuva com trovoadas no sul do Maranhão e oeste sul da Bahia. Tempo seco em áreas do interior com atenção à baixa umidade. Para a região sul, tempo mais estável em comparação aos dias anteriores, diminuição das temperaturas, com entrada de ar frio, predomínio de períodos de sol, especialmente após a passagem da instabilidade. Para a região sudeste, frente fria provoca queda nas temperaturas. Chuva e céu nublado em áreas de São Paulo, Minas Gerais, Rio de Janeiro e Espírito Santo. Possibilidade de temporais isolados e granizo. Na capital paulista, previsão de 15 a 18 graus Celsius. Para a região centro-oeste, instabilidade com pancadas de chuva e trovoadas. Possibilidade de tempestades isoladas e granizo. Calor ainda presente em algumas localidades, apesar da mudança no tempo.
0: Fechamos aqui a primeira parte do Jornal Virou Notícia. Já já, atualizando pauta, trazendo muitas outras informações importantes, como foi o dia a dia da corrida à campanha presidencial ontem dos candidatos e trazendo todos os destaques também das loterias para você. Até já.
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5: Assim diz a Bíblia.
6: O Senhor é o meu pastor e nada me faltará. Ele me faz repousar em pastos verdejantes. Leva-me para junto das águas de descanso. Salmo 23, versos 1 e 2.
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0: Olá, já estamos de volta com o JVN, informação com credibilidade aqui na sua rádio. E voltamos a falar de eleições 2026. Delegações de organizações internacionais convidadas como observadoras independentes do processo eleitoral brasileiro já começaram a chegar ao Brasil. O objetivo é que essas instituições avaliem a integridade, a eficácia operacional e o cumprimento estrito das normas eleitorais. Ao todo, são mais de 140 observadores de 7 organizações internacionais que vão acompanhar a preparação, a votação e também a apuração neste domingo. As mulheres têm direito à participação política livre de violência e discriminação. Mas na prática, não é isso que acontece. Para se ter uma ideia, entre janeiro e agosto de 2026, o número de denúncias de violência política registradas contra as mulheres na Central de Atendimento à Mulher, o Ligue 180, alcançou a marca de 1.564. Ao todo, essas denúncias corresponderam a 1.581 violações identificadas como violências políticas no ano de eleição geral no Brasil. A diferença entre os números ocorre porque uma única denúncia cometida pelo mesmo agressor pode conter mais de um tipo de violência. A Defensoria Pública da União realizará plantões nos dias 4 e 25 de outubro para garantir os direitos durante as eleições deste ano. O atendimento ocorre nas sedes do órgão, que podem ser consultadas no site do órgão ou em cidades em que não exista uma, com um e-mail para o Núcleo Estratégico de Interiorização Eleitoral, através do e-mail eleitoral@dpu.def.br. O plantão se destina a casos de impedimento de direitos, acusações ou denúncias de crimes ou ilícitos eleitorais e violação de direitos políticos fundamentais reservados nessa época de campanha. Com a proximidade do primeiro turno das eleições, marcado para o dia 4 de outubro, domingo, cerca de 158 milhões e 700 mil eleitores devem ir às urnas para escolher deputados federais, estaduais ou distritais, senadores, governadores e também presidente da República. Para garantir um processo eleitoral tranquilo e dentro das regras, algumas orientações são feitas, né, sobre aquilo que é ou não é permitido. E a gente trouxe essas informações aqui até para te ajudar no dia da votação. Uma das primeiras dúvidas é: posso ou não posso levar uma colinha, um papel para a cabine de votação? Vejamos. São vários candidatos: presidente, governador, dois senadores, deputado federal, deputado estadual. Ou seja, são seis números para guardar na cabeça e, com todo o nervosismo ali do momento, a pessoa pode acabar esquecendo. Então, sim, você pode levar uma colinha, tá, no papel, para poder fazer a sua votação. Ele pode levar esse papel anotado com os nomes, com os números, pode ser um papel impresso, não tem problema. A única coisa que não pode é levar essa cola no virtual, né, no aparelho de celular. Nenhum tipo de aparelho eletrônico pode entrar na cabine de votação, incluindo o celular. Portanto, se levar a colinha no celular, ah, eu printei aqui a cola, vou levar só... Não pode, tá? Deve ser somente físico, no papel, mesmo que seja impresso. Celular, máquina fotográfica, filmadoras ou qualquer tipo de equipamento que permita registrar o voto é estritamente proibido dentro da cabine. Camisetas, adesivos, bandeiras de candidatos no dia da eleição. Pode? Pode. Desde que seja uma manifestação individual e silenciosa, ordeira. O uso de broches, adesivos, camisetas, bandeiras, políticos é permitido. O que não pode é ter aglomeração. Juntar várias pessoas, uma aglomeração, uma turminha, manifestações coletivas ruidosas, barulho, né? Gritos... intimidando ou mesmo tentando induzir de última hora ali a mudança de voto, isso não pode. Agora, você manifestar ali o seu apoio de forma individual, ordeira, sem barulho, tá tudo liberado. A ordem de votação: deputado federal, 4 dígitos, deputado estadual ou distrital, 5 dígitos, senador, primeira vaga, 3 dígitos, senador, segunda vaga, 3 dígitos, governador, 2 dígitos, e presidente da República, 2 dígitos. Essa é a ordem. Trabalho no dia da eleição. Tenho direito de sair para votar? Sim. A legislação garante a todo cidadão o direito de se ausentar do trabalho pelo tempo estritamente necessário para exercer o voto, sem sofrer nenhum desconto do salário. O que não pode é sair do trabalho para votar e depois disso passar na casa do parente, fazer uma visita, né, fazer um passeio e depois voltar para o trabalho, né? É estritamente reservado o direito de se ausentar do trabalho pelo período necessário para que você possa votar. Quem tem prioridade e direito a acompanhante na sessão eleitoral? Bem, pessoas com mais de 80 anos têm preferência sobre todos os demais eleitores, independentemente da ordem de chegada. Já pessoas com deficiência ou mobilidade reduzida têm o direito de entrar na cabine acompanhadas por uma pessoa de sua livre escolha para auxiliá-las no momento de votar. E os documentos que posso apresentar para votar? É necessário apresentar à mesa receptora um documento oficial com foto. São aceitos documentos de identificação, inclusive em formato digital. Kleber, mas você disse agora há pouco que não é... permitido o celular? Não é permitido o celular para entrar na cabine de votação. O celular pode ser apresentado ali à mesa para que você possa se identificar através do e-título, carteira de identidade, identidade social, passaporte, carteira de categoria profissional reconhecida por lei, certificado de reservista, carteira de trabalho física, carteira nacional de habilitação CNH. Todos esses documentos são aceitos. Os documentos oficiais com foto podem ser utilizados mesmo que estejam vencidos, desde que permitam a identificação do eleitor. E uma última informação é com relação à lei seca. Pelo menos 12 estados terão restrição de venda de bebida alcoólica no primeiro turno das eleições, que ocorrem domingo. Alguns também já estenderam a proibição em um possível segundo turno. 7 deles, a decisão vale para todo o território do estado, enquanto em outros 5, a proibição vale apenas para algumas zonas eleitorais por decisão dos juízes locais. Com lei seca em todo o território: Pará, Amazonas, Amapá, Acre, Roraima, Piauí e Maranhão. Com lei seca em zonas específicas: Bahia, Tocantins, Sergipe, Mato Grosso e Goiás. Sem lei seca: Alagoas, Distrito Federal, Rio de Janeiro, Minas Gerais, Espírito Santo, Santa Catarina, Paraíba, Pernambuco, Mato Grosso do Sul, São Paulo e Paraná. Lei seca só se juízes definirem: Rio Grande do Sul e Rondônia. E locais indefinidos ou que não houveram resposta, né, com clareza sobre essa determinação até o fechamento da matéria: Ceará e Rio Grande do Norte.
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0: Hoje, último dia de JVN, antes, né, do primeiro turno das eleições, vamos então conferir como foi o dia a dia dos candidatos na corrida presidencial ontem. Ronaldo Caiado, do PSD, estava prevista a participação do candidato no debate da Rede Globo, mas como nós dissemos na primeira parte, o debate foi cancelado pela emissora de TV. Rui Costa Pimenta, do PCO, também não teve agenda pública de campanha. Samara Martins, do UP, não teve também agenda pública. Wilson Grassi participou de reunião com representante da Missão de Observação Eleitoral da Organização dos Estados Americanos. Augusto Cury, do Avante, estava prevista a participação do candidato no debate da Rede Globo, também foi cancelada e ele não participou. A candidata Clariana Barão participou de agenda online com a Organização dos Estados Americanos. Edmilson Costa não teve agenda pública de campanha. Flávio Bolsonaro desistiu de participar de debate da Rede Globo e fez uma transmissão ao vivo em seu perfil no Instagram, na qual criticou a interferência da Justiça Eleitoral no debate previsto para ontem. Hertz Dias, do PSTU, reuniu-se com o Chavoso, youtuber e professor da Universidade de São Paulo. Fez panfletagem no centro de Guarulhos e visitou a Unifesp, na região metropolitana de São Paulo. Luiz Inácio Lula da Silva participou de entrevista ao canal do YouTube Flow, do Palácio da Alvorada. Na entrevista, ele afirmou que a verba da exploração da margem equatorial, caso se confirme a existência de uma grande quantidade de petróleo na região, deverá ser usada para investimentos na educação. Defendeu também, mais uma vez, a reforma no judiciário. Renan Santos, do Missão, participou de um ato em Niterói. No início da noite, a decisão do ministro Gilmar Mendes no STF determinou a participação do candidato no debate promovido pela Rede Globo, que não aconteceu. Romeu Zema, do Novo, estava prevista a participação também no debate. A ordem de apresentação da cobertura da agenda dos candidatos a presidente seguiu rodízio diário em ordem alfabética. As informações são de Luciano Nascimento, Marcelo Brandão, Rafael Cardoso e redação de São Paulo através da agência Brasil de Notícias.
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0: O setor sucroenergético nacional opera com ritmo bastante acelerado de moagem e alto rendimento nas usinas brasileiras neste período de safra no campo. A tonelada da cana-de-açúcar posta na esteira é negociada na média de R$ 159,20 no mercado industrial. O clima seco que predomina no Centro-Sul continua favorecendo diretamente a concentração de ATR e garantindo uma excelente eficiência nos trabalhos diários de colheita e transporte da zona rural. O mercado nacional da mandioca apresenta cotações consolidadas e muita estabilidade comercial nas principais regiões peculeiras e de processamento espalhadas pelo país. A tonelada da raiz posta na fábrica é cotada na média de R$ 635,00 nas praças do Centro-Sul. A oferta equilibrada por parte dos mandiocultores e a demanda firme por parte das indústrias de fécula assegura um ritmo de negócios bastante seguro, constante e previsível.
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0: Começamos com a Time Mania, concurso de número 2449. Dezenas 02, 15, 20, 24, 31, 56 e 57. Time do coração, Porto Velho. Ninguém acertou 7 dezenas, o prêmio acumulou agora em 18 milhões de reais para amanhã. Duas apostas fizeram 6 acertos, vão levar cada uma a R$ 81.672,17. 170 apostas fizeram 5 acertos, o prêmio será de R$ 1.372,64. Vamos agora ao sorteio da quina, concurso de número 7.132. As dezenas foram 23, 40, 57, 60 e 74. Ninguém acertou 5 dezenas, o prêmio acumulou agora em R$ 16 milhões para hoje. 41 apostadores fizeram 4 acertos, vão levar cada um R$ 12.915,21. 3.344 apostadores acertaram 3 números, cada um leva R$ 150,80. Vamos agora a Loto Fácil, concurso de número 3.794. As dezenas foram 01, 03, 04, 05, 06, 08, 10, 12, 13, 15, 18, 19, 21, 23 e 24. 3 apostadores acertaram 15 dezenas, cada um vai levar R$ 444.649,02. 407 apostas acertaram 14 números, cada uma leva R$ 981,74. E para fechar, Mega Sena, concurso de número 3.065. Dezenas 08, 10, 30, 38, 50 e 53. Ninguém acertou 6 dezenas, o prêmio agora acumulou em R$ 82 milhões para o sorteio de amanhã. 47 apostadores fizeram 5 acertos, o prêmio será de R$ 49.503,22. 3.642 apostadores acertaram 4 números, cada um vai levar o prêmio de R$ 1.053,03. As apostas podem ser feitas diretamente nas agências lotéricas credenciadas pela Caixa e também pela internet.
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0: E para fechar o JVN Esporte, ontem pela Série B do Campeonato Brasileiro, Athletic Clube 1, Sport 2, Novo Horizontino 3, Goiás 0. Jogos que acontecem hoje, com destaque também para o Campeonato Brasileiro Série B, nós teremos às 19h30 São Bernardo e CRB, às 20h30 Londrina e Criciúma, às 20h45 Juventude e Operário do Paraná e às 21h35 Fortaleza e Náutico. Teremos um jogo pelo Campeonato Brasileiro Série A, mesmo durante a data FIFA, jogo que estava atrasado entre São Paulo e Santos. Esse jogo acontece às 20h. Muito obrigado pela sua audiência e confiança, uma boa eleição e até segunda-feira com os principais fatos do Brasil e do mundo.
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1: Olá, graça e paz a todos. Sejam bem-vindos a mais um programa Cristo é a Resposta. Clama por respostas e se ouvem muitas vozes tentando acalmar o coração dos homens, mas há uma só voz a ser ouvida, reconhecida e autêntica, a voz do Filho de Deus, Jesus Cristo, Senhor e Salvador de todos os homens.

0: Chegamos, minha gente, chegamos com mais um
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0: É, mais um Cristo é a Resposta no ar nesta super sexta-feira. Coisa boa, né? Coisa boa. Mais uma sexta-feira. Mais um final de semana chegando, né? E a gente podendo descansar, e quem não pode descansar carrega a pedra, né? Daquele jeito, né? Tipo Aldrin Lima, pastora Débora Lara, que no final de semana também, e acredito que você também, ouvinte, tem um monte de compromisso também, né? Quem não tem, né, pastora Débora Lara? Quem não tem?
2: Sim, todos nós temos compromissos, e é interessante a gente cuidar para a gente corresponder ao compromisso, não faltar, não falhar, né?
0: É verdade.
2: Mas tudo bem, bom dia para você, bom dia para todos os nossos queridos ouvintes, e graça e paz também para todos nós, né? Para o mundo, para o Brasil, né? Para o Brasil, para nosso estado, para nossa cidade, para nossa também, nosso lar, né? Nossa família. Muito bem, então vamos então orar para agradecer, né? E depois a gente vem aí com os... Tem que decolar, né, Aldrin?
0: Tem que decolar.
2: Ainda mais nesses dias agitados, que é bom voar lá em cima, viu?
0: É mesmo, concordo.
2: Vamos lá, então. Pai, muito obrigado, Senhor. Muito obrigado que o Senhor nos dá um novo dia, uma nova oportunidade, e concede esse grande privilégio que o Senhor nos deu de falar do teu amor, de falar que o Senhor está sempre com a mão estendida para ajudar aqueles que reconhecem Jesus como Salvador. Pedimos que o Espírito Santo conduza com maestria, sim, com maestria, esse programa, e que o nome de Jesus, do Pai também, sejam glorificados. Amém.

Amém. E que você, meu irmão, minha irmã, esteja agora preparado para a gente decolar, né? Vamos sair do chão, vamos ficar pertinho do Senhor Jesus e vamos aproveitar para celebrar a vida, né? Esse presente maravilhoso, inigualável de Jesus para nós.

Senhoras e senhores, sejam todos bem-vindos. Por favor, apertem seus cintos, pois decolaremos em alguns instantes. Obrigada.

senhoras e senhores, decolamos com sucesso. Sintam-se livres para acomodar-se confortavelmente. Desejamos uma boa viagem.

0: isso aí, decolamos com sucesso, graças a Deus, e agora vem chegando o pastor Cornélio Augusto, né? Pastor Cornélio Augusto, que todos os dias traz para nós aqui um momento da palavra de Deus, um capítulo da palavra de Deus, e hoje não é diferente, né? Hoje ele traz pra gente, se não me falha a memória, pastor Ademar Lara, é o capítulo 5, isso? 5 do livro de Cânticos?
1: É o capítulo 5 de Cantares e Salomão. Eu quero que você preste bem atenção, e porque ele retrata um momento de profunda intimidade conjugal. Lembrando aqui que é uma figura de Jesus e a igreja, né? Então nós podemos ter essa intimidade, sim, com o Senhor Jesus, né? Porque a companhia dele é realmente muito, muito agradável. Vamos ouvir então.
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3: Capítulo 5. Já entrei no meu jardim, minha irmã, noiva minha. Colhi a minha mirra com a especiaria, comi o meu favo com o mel, bebi o meu vinho com o leite. Comei e bebei, amigos. Bebei fartamente, ó amados. Eu dormia, mas o meu coração velava. Eis a voz do meu amado que está batendo. Abre-me, minha irmã, querida minha, pomba minha, imaculada minha. Porque a minha cabeça está cheia de orvalho e os meus cabelos das gotas da noite. Já despi a minha túnica, hei de vesti-la outra vez. Já lavei os pés, tornarei a sujá-los? O meu amado meteu a mão por uma fresta e o meu coração se comoveu por amor dele. Levantei-me para abrir ao meu amado. As minhas mãos destilavam mirra e os meus dedos mirra preciosa sobre a maçaneta do ferrolho. Abri ao meu amado, mas ele já se retirara e tinha ido embora. A minha alma se derreteu quando antes ele me falou. Busquei-o e não o achei. Chamei-o e não me respondeu. Encontraram-me os guardas que rondavam pela cidade, espancaram-me e feriram-me. Tiraram-me o manto os guardas do muro. Conjuro-vos, ó filhas de Jerusalém, se encontrardes o meu amado, que lhe direis? Que desfaleço de amor. Que é o teu amado mais do que outro amado, ó tu, a mais formosa entre as mulheres? Que é o teu amado mais do que outro amado que tanto nos conjuras? O meu amado é alvo e rosado, o mais distinguido entre 10 mil. A sua cabeça é como o ouro mais depurado, os seus cabelos, cachos de palmeira.

0: esbelto como cedros. O seu falar é muitíssimo doce. Sim, ele é totalmente desejável. Tal é o meu amado, tal é o meu esposo, ó filhas de Jerusalém.
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0: Maravilha! Obrigado, pastor Cornélio Augusto, trazendo para nós aqui mais um capítulo da Palavra de Deus. O Palavra Falada, todos os dias você confere aqui no programa Cristo é Resposta, viu? Sempre esse momento de leitura, de meditação da Palavra de Deus. E agora eu convido você para a gente ouvir juntos um bloco de canções lindíssimas aqui, canções separadas com muito carinho para você curtir. Os hinos especiais, são os hinos especiais agora, né, pastor?
1: Hinos especiais, prestar bem atenção, né? E como eu sempre explico aqui para você, ouvinte do programa Cristo é Resposta, que não adianta só ouvir a música, né? Que bonita a música, né? Você tem que prestar atenção na letra, né? E ver o que a letra, o que o cantor está querendo transmitir da parte de Deus,
0: é,
1: né?
0: Verdade.
1: É, então, não perca oportunidades, preste bem atenção naquilo que você vai ouvir.

0: Só sucesso pra você aqui na Paraná Gospel. Só sucesso nesse bloco bonito que nós curtimos aqui, dos hinos especiais. E agora vem chegando um momento de reflexão, uma pequena reflexão com uma grande mensagem hoje com ele, nosso querido irmão, nosso querido amigo, nosso querido parceiro aqui, Anderson, trazendo pra nós esse momento de reflexão. E eu convido você a não perder, viu? A chegar mais pertinho do seu rádio, do seu celular aí, e ouça atentamente aquilo que Deus colocou no coração do Anderson pra gente nessa manhã.
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2: Olá, bom dia, a paz do Senhor a todos os ouvintes do programa Cristo é Resposta. Meu nome é Anderson Garcia e falo aqui de Sorocaba. Um bom dia a todos meus ouvintes queridos e amados deste programa que é bênção do Senhor Jesus. Cristo é Resposta. Meus irmãos, hoje eu quero compartilhar com vocês sobre olhe para a grandeza do seu Pai. Aleluia! E vamos ali abrir na palavra de Deus em Jeremias, capítulo 32, versículo 17, que diz assim: Ah, soberano Senhor, tu fizestes os céus e a terra pelo teu grande poder e por teu braço estendido, nada é difícil demais para ti. Amém? Meus irmãos, você tem o hábito de parar por alguns momentos do seu dia exclusivamente para contemplar a grandeza de Deus, a sua soberania, a sua majestade? Oh, glória a Deus! Você já saiu do piloto automático da sua vida uma vez e deu atenção aos detalhes da natureza, né? As plantas, os animais, as montanhas, as praias. Já parou para estudar, mesmo que por curiosidade, meus irmãos, a perfeição do universo? Os planetas, as estrelas, o sistema solar, a gravidade. É tudo tão incrível que nem conseguimos assim compreender a imensidão, né? Que estamos assim inseridos, né, nele. Não há ninguém como Deus, meus irmãos. Ele que criou os céus, a terra, domina sobre tudo e dá a palavra final em todas as coisas, o nosso Pai. Aleluia. Meus irmãos, agora eu te pergunto, a pergunta que eu faço: como um Deus que tem tanto poder, mas que ao mesmo tempo é tão detalhista, não zelaria pela vida dos seus filhos, né? Se você se entregou a Ele, Ele cuida de você. Ele fez questão de deixar registrado lá em Lucas 12:7 que até os cabelos da cabeça de vocês estão todos contados. Não tenham medo, vocês valem mais do que muitos pardais. Nesse texto ele dizia que se nada faltasse aos pardais, quanto mais a cada um de nós, não é verdade? Meus irmãos, por isso, quando você estiver entrando na pilha do inferno com uma ansiedade, né? Uma insônia por causa dos problemas e até o desespero, obrigue-se a dar uma pausa e a refletir sobre como Deus orquestra perfeitamente todas as coisas. Porque Ele não cuidaria de você, meus irmãos? Porque Ele deixaria você resolver algo difícil sozinho? Ele não deixaria, não. Deus é soberano também na sua vida. Lembre-se disso, meus irmãos. Ele faz isso por um simples motivo. Sabe por quê? Porque Ele te ama incondicionalmente. Aleluia! Meus irmãos, abra, olhe para a grandeza do Senhor. Mas jamais se esqueça que Ele é o seu Pai. Pare de se preocupar e confie nele. Ele não te abandonou e tem o controle de tudo. Amém? Oh, meu Deus do céu, como Deus é maravilhoso, né? Meus irmãos, oremos nesse momento. Oh, Jesus maravilhoso. Senhor, meu Deus e meu Pai, como eu amo contemplar a tua grandeza, a tua, assim, majestade, aleluia. O melhor de tudo é que, sendo o Deus Todo-Poderoso, o Senhor ainda é meu Pai, aleluia. Quero descansar no teu cuidado, Senhor, pois sei que estás atento e a tudo o que eu preciso. Eu decido confiar totalmente em ti, em o nome do Senhor Jesus. Amém? E hoje eu gostaria de pedir o louvor com a cantora Josiane. Abra os meus olhos. Deus abençoe a todos e Deus no controle.

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1: Obrigado, Anderson, trazendo para nós esse momento de reflexão. E agora eu convido você para a gente orar pelo Brasil. Gente, tá se aproximando o dia, tá chegando o dia das eleições, né? Eu falei essa semana para Thaís aqui, pastor Emarlar, eu não aguento mais falar de política. Não aguento mais ouvir falar de política. Mas é algo que precisa ser falado. Né? É algo que a gente precisa ter muita atenção no candidato que a gente está escolhendo. Precisa anotar, né, pastor Ademar Lara? Para poder cobrar, né?
2: Cobrar. Sim, também. Precisa. Exatamente. Tem que anotar as coisas e para que não fique aquela coisa assim, vamos dizer assim. Como é que eu posso explicar para você, Ademar? Fica aquela coisa vazia, né? Eu nem sei o que. Tem que acompanhar, tem que cobrar depois.
1: Tem que acompanhar, porque, eu aposto que se a gente levantar uma enquete aqui, você lembra do candidato que você votou na eleição passada? Todos os candidatos? Eu, particularmente, entro nesse grupo que não lembra, viu, pastor?
2: Eu lembro.
1: Lembra de todos?
2: Não, do presidente eu lembro.
1: Ah, não, o presidente eu também lembro. Mas os demais?
2: Não, demais eu não lembro, não.
1: Então, e a grande maioria, né? A sabe grande que eu, maioria você, de todos nós.
2: Você lembrou uma coisa boa, viu, André? Porque. Porque a gente precisa realmente cobrar, né? Eu vou ter.
1: Precisa?
2: Então. Ou já, você tá dizendo que não tem que esquecer, não.
1: Não, Jarbas, não. Não tem que esquecer, não, porque olha.
3: Que eu falo de confiança, de confiança, rapaz, não tem problema não, tudo que pede pra mim, eu faço conforme a possibilidade.
1: Entendi. Né?
3: Tá. Eu não quero cutucar a Josefina na cama com um narizão com o do Pinóquio, viu? Não quero não. O que é, Josefina? Ela disse que já faz alguns anos que ela dorme na outra cama.
1: Aí, seu Jarbas.
2: Agora ficou feio pra você, hein?
1: Agora ficou complicada essa situação, hein?
2: Tudo. Vamos lá, então.
1: Ai, Jesus do céu. Então vamos orar pelo nosso Brasil, né? Momento muito sério chegando, realmente, como a gente tava falando aqui. E que Deus, né? Que Deus esteja no controle da nossa nação, que Deus esteja no controle de tudo, né? Que o melhor realmente para o nosso Brasil venha, né? Eu acredito nisso, que tempos melhores vão vir para o nosso Brasil e se não acontecer isso, pastor Ademar Lara, independente de qualquer coisa, Deus está no controle, né? Deus está no controle. Mas a gente tem que fazer a nossa parte também. Devemos orar, né?
2: Tá fazendo a nossa parte, sim.
1: Devemos
2: inclusive
1: orar.
2: Deus respeita o nosso livre-arbítrio, né?
1: Isso, respeita.
2: Então isso é uma das colunas da verdade de Deus, né? Tá bom, vamos então?
1: Vamos lá então, vamos orar pelo nosso Brasil. Para de falar, Aldri Lima, por favor, vamos lá. Pastora Jussara Lara, vamos orar.
4: Pai de amor e misericórdia, nós te agradecemos, porque é um privilégio nosso poder orar pelo Brasil. E por amor ao Brasil, eu não me calarei. Por amor a Jerusalém, eu não me aquietarei, até que venha a sua justiça, até que seja como a sua justiça, seja como o resplendor, e a sua salvação seja como uma tocha acesa sobre o Brasil. E todas as nações virão os grandes feitos que o Senhor fez por nós, a nação brasileira, e todos os reis e governos deste mundo contemplarão a sua glória, e você, ó Brasil, será chamada por um novo nome, O Brasil não será mais conhecido como a terra do futebol e do carnaval. O Brasil será conhecido como a terra do avivamento, a terra em que Deus derramou o seu poder, em que Deus redimiu a nação brasileira e que tu limpou as nossas terras, ó Pai, e tu limpou, Senhor, todo o sangue inocente que foi derramado nesta nação. Nós clamamos, ó Pai, e nós vamos continuar clamando. Deus tem misericórdia de nós. Nós não vamos retroceder. Que venha sobre a nação brasileira a tua vontade e que venha, Senhor, sobre todos os poderosos desta nação, que a tua mão e o teu poder venha sobre eles. Ó Deus, e que eles possam ver, assim como o rei Belsazar viu que o teu decreto estava definido sobre ele, aonde tu lhe escreveu na parede, Mene, Mene, Tekel, Parsim, os dias do seu reinado foram contados e Deus decidiu terminá-lo. O Senhor foi pesado na balança e pesou muito pouco. Que assim seja, Senhor, que venha o teu veredito sobre todos os poderosos desta nação, Senhor. Aqueles que acham que têm todo o poder, aqueles que acham que são intocáveis, ó Pai. Nós sabemos que tu és o Deus Todo-Poderoso, que governa sobre tudo e sobre todos. O controle do universo está nas tuas mãos e nós cremos que tu virá e fará justiça sobre a nação brasileira. Eu creio em ti, Senhor, e nas tuas mãos eu entrego o Brasil, pedindo que tu venha e que tu governe sobre todos aqueles que estão em posição de autoridade, que mesmo aqueles que não te conhecem, que eles venham se prostrar perante ti, arrependidos, cada um confessando as suas culpas, as suas iniquidades, confessando os seus pecados e reconhecendo que perante ti eles não são nada. Ó Deus, sê conosco e fica conosco. Traz à tona toda a verdade, porque a tua palavra nos diz: e conhecereis a verdade, e a verdade vos libertará. Em nome de Jesus, amém.

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1: Crista é resposta para você aqui na Paraná Gospel e também na rede de rádios que nos ajuda na transmissão dessa programação abençoadíssima para você, os quatro cantos do Brasil e do mundo, viu? Bom demais ter você sintonizado, conectado com a gente, bom demais ter você ligado aí. E se você está gostando da programação, você é o nosso convidado a ouvir a reprise também, que vai ao ar aqui na Paraná Gospel hoje, tá? Hoje, sexta-feira, tem reprise dessa programação aqui às 18 horas. E você é o nosso convidado a ouvir. De segunda a sexta-feira tem também, viu? Tem a reprise aqui. Então, o programa que vai ao ar agora de manhã é reprisado à tarde. E assim a gente vai. No domingo também tem, viu? Do meio-dia às 14h, estamos aqui na Paraná Gospel em reprise para você curtir também na hora do seu almoço aí o Cristo é a Resposta, tá certo? Pastor Demar Lara, e agora a gente vai ouvir aqui como é que é. É o Elvis, pastor?
2: É, o cover do Elvis. O que que você falou? Peraí.
1: Eu não falei nada.
2: Alô, por meu.
1: Oi, senhor Jair.
2: Eu consigo estar junto, porque senão esse programa aqui vira uma bagunça, viu? Nós vamos ouvir aqui o cover do Elvis Presley. Junto com o dona Yaya.
1: Cover de quem?
2: Eu fui embora. Ele fala, ó.
1: Some, né? Some, some.
2: Falou Elvis Presley?
1: É, então.
2: Meu Deus.
1: Ai, Jesus do céu. Então vamos curtir esse momento aqui da dona Yaya, né? Trazendo pra nós aqui uma canção com o Elvis Cover. Ah, não, o Elvis Cover, né? Aumenta o volume pra gente louvar a Deus juntos.

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1: Só louvor bonito, só louvor abençoado, como esse que a gente curtiu, né? Bênção pura pra você. É, minha gente, programa Cristo é Resposta. Vamos que vamos, porque agora vem chegando aqui o momento da mensagem pastoral. Pastor Ademar Lara vai trazer pra nós aqui a mensagem de hoje. E eu convido você a não se desconectar, viu? Aumenta o volume. Qual que é o tema da mensagem de hoje, pastor?
2: É, as artimanhas dos adversários. Opa!
1: Olha
2: a hora. O Jarbas Façaneiro pulou.
1: Deu pula. Cai não, Jarbas.
2: É, são adversários espirituais, viu? Não é o.
1: Não é.
2: Lá das políticas, não. vamos prestar atenção aqui, tanto que eu também tenho que prestar atenção, né, Olha?
1: É, com certeza.
2: Como é que eu vou falar sem prestar atenção?
1: Não dá.
2: Mas os que me ouvem, né, realmente prestem atenção, é a mensagem pastoral dessa manhã. É as artimanhas do adversário.

0: Bom dia, povo de Deus.
1: Graça e paz, família. O tema de hoje é as artimanhas dos adversários. Não me deixes à vontade dos meus adversários, pois contra mim se levantam falsas testemunhas e os que só respiram crueldade. Salmo 27 e versículo 12. Davi é um homem de Deus, mas tem muitos inimigos. Andar com Deus desperta a oposição. A oração do salmista tem um senso de urgência. Ele roga a Deus para não o deixar nas mãos dos seus adversários. Ele sabe que essas pessoas são cruéis e mentirosas. Davi não quer cair nas mãos daqueles que maquinam o mal contra ele, nem hesitam em usar os expedientes mais sólidos para atacá-lo. Davi sabe que somente Deus pode livrá-lo do juízo desses adversários perigosos. Seus inimigos usam duas armas mortais. A primeira delas é a mentira. Seus adversários levantam contra Davi falsas testemunhas. Uma falsa testemunha é a pessoa que, por amor ao dinheiro, oculta, torce ou mesmo altera a verdade para denegrir e macular a honra de uma pessoa honesta. A segunda arma dos inimigos é a crueldade, sem pausa. Seus adversários não lhe dão descanso. Eles respiram crueldade, alimentam-se de violência. Fazem da perseguição ao justo a única motivação para viver. Esse foi o sentimento de Davi quando Saul o perseguiu incansavelmente. E você, como tem lidado com os seus adversários? Em vez de fazer justiça com as próprias mãos, peça a Deus para livrá-lo de seus adversários. Se Deus caminha conosco, não precisamos temer. Ele desbarata nossos inimigos e nos dá a vitória.

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3: Benção pura, vamos que vamos com o nosso Cristo é Resposta para você aqui na Paraná Gospel e também na rede de rádios parceiras. E agora vem chegando um momento muito importante, que é o momento da oração da fé, onde nós apresentamos diante de Deus os pedidos diversos que temos aqui no nosso livro, né? E onde você também pode apresentar diante de Deus o seu pedido, né? Você pode orar conosco por aquele irmão, aquela irmã que você se lembra agora, que precisa de um milagre, precisa de uma ajuda, precisa de um toque do Senhor Jesus. Vamos orar, pastor?
4: Vamos orar, sim. Amado Deus, nesta manhã, Senhor, nós apresentamos todos aqueles que estão em nosso livro de oração. Muito obrigado pelo privilégio que temos de orar pelos doentes e pelos enfermos, Senhor. Não sabemos a situação daqueles que nos ouvem, e também daqueles que são internados nos hospitais ou também nas suas residências, e está ali sobre a cama já há muitos anos. Deus, tem misericórdia, Pai. Tem misericórdia, assim como aquele paralítico que fazia 38 anos que estava ali esperando a água se agitar para que ele recebesse a cura da tua parte, da parte de Deus. E assim, Senhor, aconteça nesse momento. Faz anos que essa pessoa precisa se levantar da cama e nós profetizamos: levanta-te e anda em nome de Jesus. Amém e amém, graças a Deus.

0: Sai tudo mal, em nome de Jesus.
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2: É isso aí, só louvor bonito vem chegando pra você agora no Tocando Corações, o broco do Jarbas Passarinheiro, viu? É que tá lindo de viver, pastor Ademar Lara.
3: Tá lindo sim, vamos prestar atenção agora naquilo que você vai ouvir, tá bom? E depois desse aqui, desse bloco, a gente volta com o nosso momento aqui no bloco de... Não, peraí.
2: De sexta-feira, né? A pastora Jussara é lá.
3: É com você, Aldo.
2: A gente aqui, família Lima e a pastora Jussara Lara também, trazendo daqui a pouco aí, ela vai passar para nós aqui uma sugestão bem legal de um filme muito bom, né, para você assistir com a sua família, né, para você ter um tempo de qualidade aí. Você é o nosso convidado, então, a ouvir daqui a pouquinho no Cine Pipoca. Mas por agora é o Tocando Corações, aumenta o som pra gente louvar a Senhor juntos. Vamos cantar. Se você souber a letra das canções aí, de alguma das canções, cante mesmo. Faça um momento de louvor aqui bem gostoso pra Jesus, né? Porque ele merece.
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2: É isso aí, a gente toca o que você gosta de ouvir, as canções que você curte, estão aqui na Paraná Gospel, estão aqui na rede de rádios parceiras, as canções que você curte estão aqui também no programa Cristo é a Resposta, né? Esse foi o Tocando Corações para você e nós oferecemos com muito carinho esse bloco para você que ouve a gente de norte a sul, de leste a oeste, receba aí essas canções e receba também um abraço do Aldrin Lima, do pastor Demar Lara, da pastora Jussara Lara, de toda a família Cristo é Resposta, viu? E agora pra você vem chegando uma baita sugestão de filme aqui que a pastora Jussara Lara vai nos deixar no Cine Pipoca. Pipoca, hein? E coisa boa. Vamos lá, pastora Jussara Lara.

Bom dia, amados ouvintes do programa Cristo é Resposta. Aqui é Jussara Lara. Graça e paz a todos. O filme em cartaz este mês de fevereiro, no Cine Pipoca, chama-se Grace, Entre a Fé e a Fama. Esse filme nos traz lições sobre fama e sucesso e nos deixa uma reflexão sobre não se apegar às coisas desta terra. Retrata a jornada de uma jovem cantora que navega entre a fama e a sua fé. Com uma trilha sonora envolvente, a história explora temas de identidade, amizade e a luta por um sonho, inspirando a todos a permanecerem fiéis a si mesmos. Nos mostra as complexidades da busca por identidade e vocação. A jornada de Grace traz à tona dilemas de música e fé. Reúna todos, pegue a sua pipoca e assista esse filme e deixe Deus falar em seu coração. Abraços, fiquem com Deus!

0: É isso aí, brigadão, pastora Jussara Lara. Cine Pipoca desta super sexta-feira, assista lá, que vale a pena. Se você puder, assista hoje, se não, anote aí, deixe separadinho, né? Para você assistir no final de semana, ter um tempo de qualidade com a sua família, um tempo de qualidade também para você, né? Para você relaxar, para você curtir aí um bom filme, tá bom? Pastor Ademar Lara, e agora vamos de Dream Music, pastor?
1: Exatamente, vamos ouvir então essa linda canção, também a Thaís, né?
0: A tia Thaís, ela, é verdade.
1: Ela vai falar, sobre ou com as crianças, né? E depois, junto aí, o Aldrin roda então o Dream Music.
0: É isso aí, tia Thaís, vem pra cá então.
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3: Oi, criançada, aqui é a tia Thaís e hoje eu vou falar sobre não desistir. Quando a gente insiste no erro, não dá certo. Mas quando a gente insiste no que é certo, vai sempre dar certo. A gente não pode desistir de caminhar com Deus. A gente não pode desistir da nossa vidinha aqui. Enquanto Jesus não volta para nos buscar, a gente tem que estar aqui, lutando, sendo pessoas boas, fazendo certo, indo na igreja para adorar nosso Deus, sendo boas crianças, bons adultos, é. Então a tia Thaís escolheu uma música muito legal. Espero que vocês cantem e gostem. Um beijão e até a semana que vem.

0: bênção pura para você. Aqui o nosso Cristo é Resposta. E agora vem chegando então o Dream Music. Vem chegando o Dream Music com uma linda canção, um lindo louvor aqui pra gente curtir juntinhos. E com esse bloco, pastor Demar Lara, vamos encerrar mais um programa Cristo é Resposta, né?
1: Vamos encerrar sim. E depois a gente vai orar por você, né? Orar, agradecendo a Deus por mais uma sexta-feira e também por mais uma semana, né, Andro?
0: É verdade, mais uma semana que passou rápido, passou voando, parece que a cada dia, né, passa mais rápido ainda o tempo. Então tá certo, vamos lá de Dream Music, curta aí que eu acho que você vai gostar, viu? Vamos lá, aumenta o volume.
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2: Esse foi o Dream Music para você, fechando aqui mais um programa Cristo é a Resposta, com a graça de Deus, né, pastor Ademar Lara?
3: A graça de Deus que nos deu capacidade, sabedoria para falar, para que você, por meio da ação do Espírito Santo, tenha abençoado a sua vida. Então, eu vou pedir para o Ademar fazer essa última oração e encerrar.
2: Maravilha. Pai querido, nessa manhã te agradeço, Senhor, por mais uma oportunidade de falar do seu amor, de falar da sua bondade, de falar da tua misericórdia, Senhor. Obrigado, Pai. Obrigado por mais um programa Cristo é Resposta, que agora vai chegando ao fim, Pai. Obrigado por cada ouvinte que esteve conectado nessa manhã, ouvindo a gente, dando risada, né, se alegrando, aprendendo também do Senhor, Pai, através dessa programação. Muito obrigado, Senhor, por cada um. Peço ao Senhor que nos dê um restante de dia, Senhor, abençoado por Ti, que tenhamos a Sua graça, a Sua força, a Sua proteção nas nossas correrias do dia a dia, nos nossos compromissos, Pai. E que nós tenhamos um final de semana também igualmente abençoado por Ti, Pai. Possamos estar em comunhão, possamos estar servindo, Senhor, nas nossas igrejas, estar alegrando o Seu coração, Pai. Nesse final de semana, Pai, com o nosso trabalho, com as nossas vidas, Senhor. Em nome de Jesus, eu te peço isso e que segunda-feira possamos estar aqui de novo para mais um programa. E é isso, Senhor, essa é a minha oração. Grato, Senhor, por tudo. Amém e amém, Jesus.
3: Amém. Glória a Deus pela oração. Às 18 horas teremos a nossa reprise. E segunda-feira, às 8 horas, bem cedinho.
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5: Dez e cinco.
6: Assim diz a Bíblia.
7: O Senhor é também alto refúgio para o oprimido, refúgio nas horas de tribulação. Em ti, pois, confiam os que conhecem o teu nome, porque tu, Senhor, não desamparas os que te buscam. Salmo 9, versículos 9 e 10.
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5: Dez e sete.
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muito bem, nós estamos chegando para mais uma edição de A Hora do Vinil, aqui na Rádio Paraná Gospel. Deus esteja abençoando a sua vida. Um forte abraço para você, aonde quer que você esteja. Muito obrigado pelo carinho da sua sintonia. E eu trago mais uma banda para matar saudades, que com certeza você já ouviu muitas vezes eles cantando. Então, novo som, Eu e Você.

banda, novo som, dentro do nossa, da nossa edição especial de A Hora do Vinil, aqui na Rádio Paraná Gospel. Grande abraço e até o nosso próximo encontro. 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

0: Hoje é sexta-feira e você confere as primeiras informações do dia.
1: Pesquisa Real Time Big Data, divulgada sobre as intenções de voto para a presidência da República, mostra a liderança do presidente Luiz Inácio Lula da Silva, que tem 46% dos votos válidos no primeiro turno, seguido por Flávio Bolsonaro, com 41%. A Real Time Big Data testou um cenário de votos válidos em um eventual segundo turno. Flávio Bolsonaro com 51% dos votos e Lula com 49% dos votos. Voltamos em instantes com mais um bloco de notícias. Notícia em foco.
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5: Bom dia, meus amores, graça e paz. Sexta-feira, sextou, hein? Coisa boa, bom demais estar aqui uma vez mais com a nossa programação. Rádio Abençoada, 24 horas no ar. Esse é o nosso Manhã de Fé a partir de agora, nessa sexta-feira abençoada, dia 2 de outubro de 2026. 2 de outubro, sou Denise Fernandes, esse é o nosso Manhã de Fé. Abraço você com muito carinho, com muita alegria. Quero abraçar as costureiras, as diaristas, donas de casas que estão acompanhando a nossa programação. Você no comércio, você trabalhando como motorista de aplicativo, na fazenda, na cidade, no sítio, na chácara, onde quer que você esteja. Receba o meu abraço carinhoso nessa manhã e de toda a família Manhã de Fé. Que Deus abençoe sua sexta-feira, que Deus abençoe seu fim de semana. Vamos orar? Vamos falar com o Senhor? Nossos contatos liberados para você participar, fica à vontade. Pai amado, Pai querido, aqui estamos com muita alegria, começando mais uma programação. Chegando o fim de semana, Senhor, e queremos te agradecer, porque o Senhor é fiel, o Senhor é maravilhoso, repreende todo mal, todo atrapalho, todo embaraço, tudo aquilo que não vem de ti, meu Pai. Em nome de Jesus, que caia por terra, abençoe minha vida, a vida dos meus familiares, a família Manhã de Fé. Pai, abençoe nossos projetos, nossas finanças, cuida de tudo, Pai. É o nosso pedido, te agradeço por tudo. Amém e graças a Deus. Aumente o som, chegando a nossa primeira sequência. Ótima manhã!

Muito bem, meus amores, esse é o nosso Manhã de Fé, fechando a nossa primeira sequência. Para quem tá chegando agora, bem-vindo, bem-vinda. Sou Denise Fernandes, segue aqui a nossa programação, nossos contatos liberados para você participar. Obrigada pelo carinho, obrigada pela sintonia. E para você ofereço de coração essa próxima sequência. Aumente o som, no ar o nosso Manhã de Fé. Ótimo dia!

0: Manhã de fé nessa oportunidade maravilhosa concedida pelo Senhor, fechando mais uma lindíssima sequência. Tá na hora do nosso intervalo rapidinho. Eu volto já com muito mais.
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3: Assim diz a Bíblia.
4: O que atenta prudentemente para a instrução prospera. O que confia em Deus é bem-aventurado. Provérbios 16, verso 20.
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3: Dez e trinta e nove.
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13: De volta com mais informações da sua rádio. Documentos, mensagens e áudios atribuídos ao empresário Alexandre Santini, sócio de Flávio Bolsonaro, revelam detalhes de uma disputa travada entre os dois desde 2023. O material reúne cobranças milionárias e relatos sobre benefícios pagos por aliados do senador. Segundo as mensagens, o conflito teve origem após o encerramento da sociedade que os dois mantinham em uma franquia da Copenhague, no Rio de Janeiro. Santini passou a cobrar uma compensação financeira de Flávio e chegou a enviar uma notificação extrajudicial em setembro de 2023, pedindo 1,4 milhão de reais por supostos prejuízos e relacionados ao negócio. Voltamos em instantes com mais um bloco de notícias.
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0: Estamos de volta com a nossa programação Manhã de Fé. Bem-vindos. Obrigada pelo carinho, pela sintonia. Eu sou Denise Fernandes. Estou aqui todas as manhãs com muito carinho com a nossa programação Além dos Louvores e, claro, a sua participação através das nossas redes sociais liberadas. Tá na hora, meus amados, dos nossos parabéns. Quero abraçar você que tá de nível hoje. Parabéns, felicidades. Muitos anos de vida, com muita paz, com muita saúde. Que Papai do Céu realize seus sonhos, seus desejos. Que o Senhor cumpra com o desejo do seu coração. Que Deus te cubra de bênçãos e vitórias. Feliz aniversário para você, aniversariante. Eu dedico com muito carinho essa próxima sequência. Ótimo dia!

seguindo por aqui com o nosso Manhã de Fé, fechando mais uma sequência abençoada. Para quem está chegando agora, bem-vindo, bem-vinda. Para participar aqui do nosso Manhã de Fé, muito fácil. Nossos contatos liberados, fique à vontade. E para você, eu ofereço com muito carinho essa próxima sequência musical. Esse é o nosso Manhã de Fé, ótimo dia!

0: gosta. E amores, fechando mais uma sequência abençoada, tá na hora do nosso intervalo rapidinho. O nosso Manhã de Fé volta já.
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3: Onze e dois.
4: Assim diz a Bíblia.
5: Salmo 91:1. Aquele que habita no esconderijo do Altíssimo, à sombra do Onipotente, descansará.
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3: Onze e cinco.
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12: De volta com mais informações da sua rádio. Condenada à morte, Cristina Paik sobreviveu à execução após ser submetida a duas doses de pentobarbital na noite da última quarta-feira nos Estados Unidos. Ela teve execução por injeção letal autorizada pela Suprema Corte Americana mais cedo na mesma noite, após uma suspensão de última hora decretada por um tribunal de primeira instância no início do dia. Paik tinha 18 anos quando foi condenada por um assassinato nos Estados Unidos. Mais de 3 décadas depois, aos 50, ela continua no corredor da morte e teve sua execução marcada para a última quarta-feira. Voltamos em instantes com o último bloco de notícias.
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0: Estou de volta, meus amores, com o nosso Manhã de Fé. Obrigada pela sua companhia. Tá chegando agora, conectou conosco, ligou o radinho. Esse é o nosso Manhã de Fé. Obrigada pela sua audiência. Para você participar, muito fácil, nossos contatos liberados. Manhã de Fé chegando o nosso Delícias da Manhã.
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0: Delícias da manhã e mais uma receitinha deliciosa. Que tal pra hoje, hein? Com um cafezinho delicioso, bolachinhas de maizena, com leite condensado. Essas bolachinhas é muito fácil de preparar e eu quero que passar para você os ingredientes que precisamos para você fazer na sua casa essa delícia. Papel, caneta na mão, celular para gravar. Bora lá então para os ingredientes. É muito fácil, viu? Ingredientes. Precisamos de 500 gramas de maizena. 500 gramas de maizena. Uma caixa de leite condensado. 200 gramas de margarina ou manteiga. Modo de preparo. São esses os ingredientes, viu? É bem fácil. Bom, em uma tigela você vai juntar a maizena, o leite condensado e a manteiga ou a margarina. Vai começar misturando com uma colher, depois você vem com as mãos. Aí depois vai misturando com as mãos, para facilitar, tá bom? Misture bem até que a massa fique bem lisinha. Próximo passo, você vai pegar pequenas porções da massa e vai fazer bolinha. Vai fazer bolinha, formato bolinha, né? De bolachinha, como você deseja. Você vai acomodar elas da forma, deixando um espaço de dois dedos entre as bolinhas. Dica legal aqui pra você, não precisa untar a forma, tá bom? Bom, próximo passo, você vai a levar para assar o forno pré-aquecido, 180 graus, por cerca de uns 15 minutinhos, até dourar embaixo, tá bom? Uma dica legal, não pode ficar muito dourada nem muito branca também, tem que ficar no ponto, tá amiga? Ficou no ponto? Tá prontinho, retira do forno, aguarda esfriar. Prepare aquele café delicioso e sirva, né, essa bolachinha deliciosa de maizena com leite condensado com um cafezinho gostoso acompanhando a nossa programação. Mais uma para você com muito carinho, chegando mais louvores. Ótimo dia!

Esse é o nosso Manhã de Fé, que segue em grande estilo. Obrigada pelo carinho da audiência. Que Deus abençoe seu dia, que Deus abençoe sua família. Para você participar aqui do nosso Manhã de Fé é muito fácil. Nossos contatos liberados. Meu Instagram, Denise Fernandes Locutora. Chegando mais uma sequência abençoada. Ótima manhã.

0: Muito bem, meus amores, esse é o nosso Manhã de Fé, fechando mais uma lindíssima sequência. Tá na hora do nosso intervalo rapidinho. Eu volto já com muito mais.
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3: Está na Bíblia.
4: Hebreus 12:15. Que nenhuma raiz de amargura brote e cause perturbação, contaminando muitos.
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10: De volta com as últimas informações da sua rádio. A influenciadora digital Aline Mineiro anunciou o término de seu relacionamento com o empresário Nelson Mesquita Neto. Através das redes sociais, Aline compartilhou suas reflexões sobre relacionamentos abusivos, descrevendo a experiência de estar com alguém que considerou narcisista. Sem citar diretamente o ex-namorado nas postagens, ela removeu todas as fotos em conjunto de suas contas online. Cerca de 2 meses atrás, Nelson esteve envolvido em uma briga em um condomínio na zona rural de São Paulo, onde ele foi visto agredindo um morador local com 18 socos. Essas são as últimas informações da sua rádio. Carolina Castro, direto da redação.
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0: De volta, meus amores, com o nosso Manhã de Fé em grande estilo. Bem-vindos, obrigada pelo carinho, pela companhia. Sou Denise Fernandes. Nossos contatos liberados para você participar. Meu Instagram, Denise Fernandes Locutora, à sua disposição. Denise Fernandes Locutora, esse é o meu Insta para você me seguir. Te sigo de volta. Você pode participar aqui do nosso Manhã de Fé também. Chegando a nossa super dica do dia, mais uma dica legal, bacana, para você que gosta de suco de uva. Suco de uva é muito bom, é gostoso demais. Eu amo suco de uva. Mas para deixar o seu suco de uva ainda mais saboroso, você pode adicionar um pouquinho de canela em pó com um suco de um limão, tá bom? Fica muito bom se você adicionar essa misturinha. Pra você que gosta de canela, se não gosta de canela, nem adianta fazer. Pra quem gosta de canela, fica muito bom. O suco de uva dá aquele toque especial. Mais uma dica bacana pra você com muito carinho. Chegando mais louvores. Ótimo dia!

Obrigada pelo carinho da audiência. Em casa, no trabalho, curtindo a nossa programação. Que Deus abençoe seu dia. Você no carro, obrigada pela carona. Para participar aqui do nosso Manhã de Fé, nossos contatos liberados. E para você, eu ofereço a próxima sequência com muito carinho. Ótima manhã!

0: Obrigado, Sérgio Tornoli. Glórias a Deus. Obrigado, patrão. Obrigado.
1: Eu que agradeço.
0: Deus abençoe, Deus abençoe.
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E nós estamos chegando para mais um momento todo especial aqui na nossa programação, mais uma edição de A Hora do Vinil, aqui na Rádio Paraná Gospel, onde você liga e é só louvor, Rádio Paraná Gospel Curitiba. E eu trago pra cantar agora, pra realmente matar saudades, este grupo que marcou a minha vida, com certeza marcou a sua vida também. Grupo Nova Dimensão.

Tá, então o grupo Nova Dimensão com essa linda canção aqui nesse momento especial da nossa programação, a hora do vinil. Forte abraço para você, onde quer que você esteja, nos dando aí a carona no seu automóvel, na sua casa, no seu local de trabalho, onde quer que você esteja. Receba aí o nosso abraço e muito obrigado pelo carinho da sua sintonia. Voltamos daqui um pouquinho mais em mais uma edição de A Hora do Vinil.

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1: Boa noite, gente. Deus abençoe.

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0: Paulo! Tu tá sentindo o que eu tô sentindo, Paulo?
1: Eu tô sentindo uma coisa muito boa aqui, Silas.
0: O chão tremeu, as paredes se moveram. Todos os presos foram soltos.
1: É?
0: Só que tem um problema, Paulo. O imperador da Roma vai nos chamar e vai nos perguntar o que foi que fizemos pra sair daqui.
1: Eu já sei.

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1: Por aqui, seguindo o nosso Gospel News, amados, olha só essa notícia. O presidente americano Donald Trump denunciou a perseguição contra os cristãos no mundo e criticou a transição de gênero em crianças. Durante o discurso da Assembleia Geral das Nações, Donald Trump afirmou que quer tornar o mundo mais seguro e próspero para as próximas gerações. Olha isso, gente, tomara, né? Por aqui eu fico, daqui a pouquinho tem mais um Gospel News.
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5: Alô você, graça e paz, como vai? Tudo bem contigo? 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

0: A nossa contagem regressiva do Top Gospel, as 10 mais da programação. Confira a primeira sequência.
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0: Aí a oitava colocação de hoje, Marcos Freire, Anderson Freire, Quem Sou Eu. Nona colocação, Voz da Verdade, Oleiro e Carpinteiro. E o décimo lugar ouvimos de Zélia Nascimento, Quem Acreditou. Daqui a pouquinho tem muito mais na programação.
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3: Assim diz a Bíblia:
4: não vos deixeis envolver por doutrinas várias e estranhas, porquanto o que vale é estar o coração confirmado com graça e não com alimentos. Hebreus 13, 9.
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3: Três e 53.
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7: Por aqui nosso Gospel News, amados. Olha só essa notícia. O Grupo de Defesa da Liberdade Religiosa, Artículo 18, informou que dois cristãos iranianos condenados por sua fé começaram a cumprir penas de prisão, enquanto uma mulher cristã foi intimidada a iniciar o cumprimento de uma pena de 5 anos. Ex-muçulmano convertido passa a apoiar Israel e são presos no Irã. Até onde vai a intolerância religiosa? Por aqui eu fico obrigada pela audiência. Daqui a pouquinho tem mais um Gospel News.
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9: Muito bem, de volta com o Top Gospel por aqui, seu irmão Cristo Alex Alves na sua companhia, obrigado pela sua audiência. Sexta-feira chegou e talvez você esteja aí encerrando uma semana cheia de compromissos, desafios e responsabilidades. Mas antes de pensar no que ainda falta, pare um instante e agradeça a Deus pelo que ele já permitiu que você vivesse até aqui. Aquele abraço todo especial para os aniversariantes desta sexta-feira. Que Deus abençoe este novo ciclo, renove suas forças e conduza seus passos em cada novo dia. Vamos de música, mais uma sequência chegando para você aqui no Top Gospel.
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0: Tá aí pra você a quinta posição, Soraya Moraes com Muito Louvor, participação de Fire Voices, sexta colocação Tom Carf, Vida aos Sepulcros, e o sétimo lugar ouvimos Fernandinho e Ana Paula Valadão, Somos Um, já já tem mais.
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4: Quatro e doze.
5: Assim diz a Bíblia.
6: Disse Jesus: vinde a mim todos os que estáis cansados e sobrecarregados, e eu vos aliviarei. Mateus capítulo 11, verso 28.
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4: Quatro e treze.
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13: Por aqui mais um Gospel News, amados. Publicações nas redes sociais levantaram a hipótese de que a Receita Federal poderia taxar dízimos e ofertas enviados à igreja via Pix. As mensagens atribuíram a fiscalização em cruzamento de dados bancários em tempo real, com risco de multas e até cancelamento do CNPJ para templos que não adequassem. Olha isso, gente. Ofertas via Pix para igrejas serão taxadas? Especialistas esclarece dúvida nas redes sociais. Por aqui eu fico obrigada pela audiência. Daqui a pouquinho, nosso último Gospel News de hoje.
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0: Terceiro bloco do nosso programa desta sexta-feira, abençoada. Aquele abraço para você de rádio ligado, onde quer que esteja, em casa, no carro, no trabalho, no celular, ouvindo pelo rádio, enfim, não importa o meio, não importa o lugar. O importante é estarmos sempre na mesma sintonia. Lembrando que o nosso programa vai ao ar de segunda a sexta, sempre neste horário, aqui na sua rádio do coração. Já já tem o nosso versículo do dia para você meditar aqui com a gente. Enquanto isso, mais dois grandes sucessos. Confira comigo.
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0: a terceira posição de hoje, Zac Marins vai mudar. Quarta colocação, Elaine Martins, Reverência. E agora vamos para o nosso versículo do dia.
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0: Em Salmos 46:10 está escrito: aquietai-vos e sabei que eu sou Deus. Que palavra poderosa, né? Nem sempre precisamos fazer alguma coisa. Às vezes, precisamos apenas aquietar o coração e entregar a situação nas mãos de Deus e confiar que Ele continua trabalhando. Deus conhece o caminho que você ainda não consegue enxergar. Creia nisso. Deus abençoe a sua vida.
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5: Quatro e vinte e cinco.
6: Assim diz a Bíblia.
7: Acaso não erram os que maquinam mal? Mas amor e fidelidade haverá para os que planejam o bem. Provérbios, capítulo 14, verso 22.
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5: Quatro e vinte e seis.
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12: Por aqui nosso último Gospel News de hoje. Um ataque a uma filial de igrejas de Jesus Cristo dos Santos dos Últimos Dias em Salt Lake, nos Estados Unidos, deixou duas pessoas mortas e ao menos seis feridas. A capela era usada para um funeral na quarta-feira, dia 7, segundo informações. E então, logo aconteceu o atentado a tiros e duas pessoas foram mortas e seis feridos. Meu Deus do céu. Por aqui eu fico, obrigada pela audiência. Amanhã eu volto com mais um Gospel News.
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0: E chegamos para a etapa final do nosso programa desta sexta-feira. Obrigado a você que esteve com a gente durante toda esta semana. Obrigado por ouvir, por participar, compartilhar e fazer da nossa programação parte do seu dia. Que este fim de semana seja um tempo de descanso, alegria, comunhão com a família e, acima de tudo, presença de Deus na sua vida. Agora chegou aquele momento de descobrir quais são as duas músicas mais pedidas, aquelas que ocuparam aí o topo da nossa parada de hoje. Confira.
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0: fogo do Espírito Santo esteja sobre a sua vida, sobre a sua casa.
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0: Primeira posição de hoje do nosso Top Gospel, Juliane Souza, A Jesus. Também ouvimos William Nascimento, Retire as Cinzas, na segunda colocação. E estas foram as 10 músicas mais pedidas e mais tocadas da programação de hoje. E vamos ficando por aqui, encerrando mais uma edição do Top Gospel. Agradeço muitíssimo a sua companhia, que Deus abençoe o seu fim de semana, que ele proteja a sua casa, sua família, seus caminhos e renove as suas forças. Grande abraço, fique na paz de Cristo, até segunda-feira, nossa próxima edição, se assim o nosso bom Deus o quiser. E não se esqueça, quem não ama não conhece Deus, porque Deus é amor. Bom fim de semana, tchau.
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3: Alô você, graça e paz, povo de Deus, nós estamos chegando para nossa viagem no tempo, a nossa viagem através do mundo da música evangélica, começando pela graça de Deus, programa Matando Saudade, edição desta sexta-feira. Que maravilha, que bênção, chegou, hein? Chegou a sexta-feira e eu digo sempre, é o dia mais esperado da semana. Hoje, sexta-feira, dia 2 de outubro de 2026, vamos louvar, vamos adorar a Deus, relembrando canções que marcaram época, marcaram gerações. E hoje é dia de clássico e sertanejo aqui no nosso programa Matando Saudade. Se você gosta dos clássicos e sertanejo, aumente o volume para recordar, para louvar, para adorar a Deus. Baúzão já está aberto e o programa começa. E começa muito bem com Raíssa e Ravel. Mundo Colorido, sucesso do finalzinho dos anos 90, linda demais, canção que trouxe título ao trabalho da dupla, canção que diz assim, ó.

0: Glorioso, tá aí a canção com a Milton e Marlene, canção linda demais. Ouvimos antes a dupla Joel e Jonas e a canção Fica Comigo, abrindo o programa. Nós tivemos Raíssa e Ravel, Mundo Colorido. Tá chegando o intervalo, daqui a pouco tem mais, programa tá só começando nesta sexta-feira abençoada. Não sai daí, porque aqui trazemos o passado de presente no seu rádio. Volto já.
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3: Assim diz a Bíblia.
4: A minha porção é o Senhor, portanto, esperarei nele. Livro de Lamentações, capítulo 3, verso 24.
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0: Já estou de volta, a viagem continua nesta sexta-feira abençoada, programa Matando Saudade segue louvando e adorando a Deus, tocando clássico e sertanejo nesta sexta-feira. Você que está chegando agora, seja bem-vindo, seja bem-vinda, programa Matando Saudade, trazendo de volta canções que marcaram época, marcaram gerações. Lembrando, você pode participar do programa e para participar é muito fácil. WhatsApp da nossa produção, 419-9829-5627. 419-9829-5627. Para você participar. Pedir aquela que marcou época na sua vida, tá bom? Seguimos com o lindo hino da Harpa Cristã. Alvo Mais Que a Neve, hino de número 39. Daniel e Abimael cantam pra gente assim, ó.

Senhor meu Deus e meu Pai. Obrigado, Pai amado, pelo teu perdão. Obrigado, meu Deus, porque quando confessamos a ti, Senhor, o nosso pecado, o Senhor nos perdoa. O Senhor nos purifica de todo mal. O Senhor limpa e apaga os nossos pecados. Tudo isso porque o teu amor é imenso. O teu amor é grandioso, meu Deus. Obrigado, Senhor, porque o teu amor nos torna mais alvo que a neve.

0: Frente a Palmeiras, aí a canção do Tuca Nascimento. Ouvimos antes o Júnior. Linda canção, grande clássico da música evangélica. Abrindo a sequência, nós tivemos Daniel e Abimael. Alvo Mais Que a Neve. Tá chegando o intervalo, já já eu volto com mais clássico e sertanejo para você recordar comigo nesta sexta-feira abençoada. Não sai daí. O intervalo é o intervalo mais rápido do rádio. Volto já.
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3: Assim diz a Bíblia.
4: Eu sou o Alfa e o Ômega, diz o Senhor Deus, aquele que é, que era e que há de vir, o Todo-Poderoso. Apocalipse capítulo 1, verso 8.
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4: Cinco e 16.
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8: De volta com você, programa Matando Saudade segue louvando e adorando a Deus, trazendo sempre o passado de presente no seu rádio. Meu abraço para você ligado conosco em casa, no seu local de trabalho, onde quer que você esteja, receba o nosso abraço, o nosso carinho. Alô, Késia Santos, conosco lá na Bahia, indo pro trabalho e ouvindo a nossa programação, que Deus abençoe. Abraços para Judite. Alô, Judite, ligada conosco em Biguaçu, no Estadão de Santa Catarina, sempre ouvindo o programa. O Luiz Lima, em Camboriú, Santa Catarina, também ligado no programa. Dete Souza, em Timbó Grande. As Costureiras, em Guabiruba, em Brusque, em Blumenau, sempre acompanhando a nossa programação. Que Deus abençoe. Obrigado pelo carinho, obrigado pela audiência. Nosso irmão Leonir Barroso, conosco todos os dias também, lá em Manaus. O Wagner na Bahia e toda a família, sempre acompanhando a programação. Que Deus abençoe. Abrindo a sequência, tem André de Paula, Travessia do Mar Vermelho.

0: Se Não For Amor, daí a canção com a Shirley Carvalhais, grande clássico da música evangélica. Ouvimos antes Simone e Simeia, Sou Teu Deus. Abrindo a sequência, nós tivemos André de Paula, Travessia do Mar Vermelho. Tá chegando o último intervalo do programa, já já eu volto para a última sequência de clássico e sertanejo nesta sexta-feira abençoada. Não sai daí, o intervalo, você já sabe, é o intervalo mais rápido do rádio. Volto já!
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4: Na mão de Deus está a alma de todo ser vivente e o espírito de todo gênero humano. Jó capítulo 12, verso 10.
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0: Já estou de volta agora para a última sequência de clássicos da música evangélica aqui no nosso programa Matando Saudade, nesta sexta-feira abençoada. Última sequência de clássico e sertanejo. Tempo passando rápido demais, né? Meu abraço para Oséias de Jesus, lá em Campos, no Rio de Janeiro, ouvindo a nossa programação. Que Deus abençoe. Abraço pro Geoas e toda a família acompanhando o nosso programa lá no Pará. Que Deus abençoe. Família abençoada sempre conosco. Abrindo a última sequência, os herdeiros.

0: Tá aí, Duny Voice, a grande orquestra, finalizando o programa Matando Saudade, edição desta sexta-feira. Ouvimos antes Tony e Tito, Deus Cuida de Mim. Canção que trouxe título ao LP da dupla nos anos 90. Abrindo a sequência, os Herdeiros do Reino, Luiz e Roberto cantaram pra gente Grito de Alerta, canção que também trouxe título ao LP da dupla lá no início dos anos 90. E assim finalizamos o programa Matando Saudade, edição desta sexta-feira, dia 2 de outubro de 2026. Sou grato a Deus pela oportunidade de ter estado aqui com você e sou grato a você pelo carinho, pela audiência. Você que durante toda a semana esteve conosco, muito obrigado de coração. Tenha você uma excelente sexta-feira, um excelente fim de semana na presença do Senhor nosso Deus. E o programa Matando Saudade volta, se Deus quiser, na segunda-feira, neste mesmo horário, nesta mesma rádio. Grande abraço, fiquem com Deus, fiquem todos na doce paz do Senhor Jesus.
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3: Cinco e 44.
4: Assim diz a Bíblia.
5: Com efeito, passa o homem como uma sombra. Em vão se inquieta. Amontoa tesouros e não sabe quem os levará. Salmo 39, verso 6.

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1: Olá, graça e paz a todos. Sejam bem-vindos a mais um programa Cristo é a Resposta. Clama por respostas e se ouvem muitas vozes tentando acalmar o coração dos homens, mas há uma só voz a ser ouvida, reconhecida e autêntica, a voz do Filho de Deus, Jesus Cristo, Senhor e Salvador de todos os homens.

0: Chegamos, minha gente, chegamos com mais um
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0: É, mais um Cristo é a Resposta no ar nesta super sexta-feira. Coisa boa, né? Coisa boa. Mais uma sexta-feira. Mais um final de semana chegando, né? E a gente podendo descansar, e quem não pode descansar carrega a pedra, né? Daquele jeito, né? Tipo Aldrin Lima, pastora Débora Lara, que no final de semana também, e acredito que você também, ouvinte, tem um monte de compromisso também, né? Quem não tem, né, pastora Débora Lara? Quem não tem?
2: Sim, todos nós temos compromissos, e é interessante a gente cuidar para a gente corresponder ao compromisso, não faltar, não falhar, né?
0: É verdade.
2: Mas tudo bem, bom dia para você, bom dia para todos os nossos queridos ouvintes, e graça e paz também para todos nós, né? Para o mundo, para o Brasil, né? Para o Brasil, para nosso estado, para nossa cidade, para a nossa também, nosso lar, né? Nossa família. Muito bem, então vamos então orar para agradecer, né? E depois a gente vem aí com os... Tem que decolar, né, Aldrina?
0: Tem que decolar.
2: É, não dá para ir, né? Ainda mais nesses dias agitados, que é bom voar lá em cima, viu?
0: É mesmo, concordo.
2: Vamos lá, então. Pai, muito obrigado, Senhor. Muito obrigado que o Senhor nos dá um novo dia, uma nova oportunidade, e concede esse grande privilégio que o Senhor nos deu de falar do teu amor, de falar que o Senhor está sempre com a mão estendida para ajudar aqueles que reconhecem Jesus como Salvador. Pedimos que o Espírito Santo conduza com maestria, sim, com maestria, esse programa, e que o nome de Jesus, do Pai também, sejam glorificados. Amém.

Amém. E que você, meu irmão, minha irmã, esteja agora preparado para a gente decolar, né? Vamos sair do chão, vamos ficar pertinho do Senhor Jesus e vamos aproveitar para celebrar a vida, né? Esse presente maravilhoso, inigualável de Jesus para nós.

Senhoras e senhores, sejam todos bem-vindos. Por favor, apertem seus cintos, pois decolaremos em alguns instantes. Obrigada.

Senhoras e senhores, decolamos com sucesso. Sintam-se livres para acomodar-se confortavelmente. Desejamos uma boa viagem.

0: isso aí, decolamos com sucesso, graças a Deus, e agora vem chegando o pastor Cornélio Augusto, né? Pastor Cornélio Augusto, que todos os dias traz para nós aqui um momento da palavra de Deus, um capítulo da palavra de Deus, e hoje não é diferente, né? Hoje ele traz pra gente, se não me falha a memória, pastor Demar Lara, é o capítulo 5, isso? 5 do livro de Cânticos?
1: É o capítulo 5 de Cantares de Salomão. Eu quero que você preste bem atenção, e porque ele te retrata um momento de profunda intimidade conjugal. Lembrando aqui que é uma figura de Jesus e a igreja, né? Então nós podemos ter essa intimidade, sim, com o Senhor Jesus, né? Porque a companhia dele é realmente muito, muito agradável. Vamos ouvir então.
2: Lâmpada para meus pés é a tua palavra e luz para meu caminho. A palavra falada vem no revoar dos pássaros pela manhã, iluminada pelo sol da justiça. Com o pastor Cornélio Augusto.
3: Capítulo 5. Já entrei no meu jardim, minha irmã, noiva minha. Colhi a minha mirra com a especiaria, comi o meu favo com o mel, bebi o meu vinho com o leite. Comei e bebei, amigos. Bebei fartamente, ó amados. Eu dormia, mas o meu coração velava. Eis a voz do meu amado que está batendo. Abre-me, minha irmã, querida minha, pomba minha, imaculada minha. Porque a minha cabeça está cheia de orvalho e os meus cabelos das gotas da noite. Já despi a minha túnica, hei de vesti-la outra vez? Já lavei os pés, tornarei a sujá-los? O meu amado meteu a mão por uma fresta, e o meu coração se comoveu por amor dele. Levantei-me para abrir ao meu amado. As minhas mãos destilavam mirra, e os meus dedos mirra preciosa sobre a maçaneta do ferrolho. Abri ao meu amado, mas ele já se retirara e tinha ido embora. A minha alma se derreteu quando antes ele me falou. Busquei-o e não o achei. Chamei-o e não me respondeu. Encontraram-me os guardas que rondavam pela cidade, espancaram-me e feriram-me. Tiraram-me o manto os guardas do muro. Conjuro-vos, ó filhas de Jerusalém, se encontrardes o meu amado, que lhe direis? Que desfaleço de amor. Que é o teu amado mais do que outro amado, ó tu, a mais formosa entre as mulheres? Que é o teu amado mais do que outro amado que tanto nos conjuras? O meu amado é alvo e rosado, o mais distinguido entre 10 mil. A sua cabeça é como o ouro mais depurado. Os seus cabelos, cachos de palmeira, são pretos como o corvo. Os seus olhos são como os das pombas junto às correntes das águas, lavados em leite, postos em engaste. As suas faces são como um canteiro de bálsamo, como colinas de ervas aromáticas. Os seus lábios são lírios que gotejam mirra preciosa. As suas mãos, cilindros de ouro embutidos de jacintos. O seu ventre como alvo marfim coberto de safiras. As suas pernas, colunas de mármore, assentadas em bases de ouro puro. O seu aspecto como Líbano, esbelto como cedros. O seu falar é muitíssimo doce. Sim, ele é totalmente desejável. Tal é o meu amado, tal é o meu esposo, ó filhas de Jerusalém.
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0: Maravilha! Obrigado, pastor Cornélio Augusto, trazendo para nós aqui mais um capítulo da Palavra de Deus. O Palavra Falada, todos os dias você confere aqui no programa Cristo é Resposta, viu? Sempre esse momento de leitura, de meditação da Palavra de Deus. E agora eu convido você para a gente ouvir juntos um bloco de canções lindíssimas aqui, canções separadas com muito carinho para você curtir. Os hinos especiais, são os hinos especiais agora, né, pastor?
1: Hinos especiais, prestar bem atenção, né? E como eu sempre explico aqui para você, ouvinte do programa Cristo é Resposta, que não adianta só ouvir a música, né? Que bonita a música, né? Você tem que prestar atenção na letra, né? E ver o que a letra, ou que o cantor está querendo transmitir da parte de Deus,
0: é
1: né?
0: Verdade.
1: Então, não perca oportunidades, preste bem atenção naquilo que você vai ouvir.

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1: Só sucesso pra você aqui na Paraná Gospel. Só sucesso nesse bloco bonito que nós curtimos aqui, dos hinos especiais. E agora vem chegando um momento de reflexão, uma pequena reflexão com uma grande mensagem. Hoje com ele, nosso querido irmão, nosso querido amigo, nosso querido parceiro aqui, Anderson. Anderson, trazendo para nós esse momento de reflexão. E eu convido você a não perder, viu? A chegar mais pertinho do seu rádio, do seu celular aí, e ouça atentamente aquilo que Deus colocou no coração do Anderson pra gente nessa manhã.
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3: Olá, bom dia, a paz do Senhor a todos os ouvintes do programa Cristo é Resposta. Meu nome é Anderson Garcia e falo aqui de Sorocaba. Um bom dia a todos meus ouvintes queridos e amados deste programa que é bênção do Senhor Jesus. Cristo é Resposta. Meus irmãos, hoje eu quero compartilhar com vocês sobre olhe para a grandeza do seu Pai. Aleluia! E vamos ali abrir na palavra de Deus em Jeremias, capítulo 32, versículo 17, que diz assim: Ah, soberano Senhor, tu fizestes os céus e a terra pelo teu grande poder e por teu braço estendido, nada é difícil demais para ti. Amém? Meus irmãos, você tem o hábito de parar por alguns momentos do seu dia exclusivamente para contemplar a grandeza de Deus, a sua soberania, a sua majestade? Oh, glória a Deus! Você já saiu do piloto automático da sua vida uma vez e deu atenção aos detalhes da natureza, né? As plantas, os animais, as montanhas, as praias. Já parou para estudar, mesmo que por curiosidade, meus irmãos, a perfeição do universo? Os planetas, as estrelas, o sistema solar, a gravidade. É tudo tão incrível que nem conseguimos assim compreender a imensidão, né? Que estamos assim inseridos, né, nele. Não há ninguém como Deus, meus irmãos. Ele que criou os céus, a terra, domina sobre tudo e dá a palavra final em todas as coisas, o nosso Pai. Aleluia. Meus irmãos, agora eu te pergunto, a pergunta que eu faço: como um Deus que tem tanto poder, mas que ao mesmo tempo é tão detalhista, não zelaria pela vida dos seus filhos, né? Se você se entregou a Ele, Ele cuida de você. Ele fez questão de deixar registrado lá em Lucas 12:7 que até os cabelos da cabeça de vocês estão todos contados. Não tenham medo, vocês valem mais do que muitos pardais. Nesse texto ele dizia que se nada faltasse aos pardais, quanto mais a cada um de nós, não é verdade? Meus irmãos, por isso, quando você estiver entrando na pilha do inferno com uma ansiedade, né? Uma insônia por causa dos problemas e até o desespero, obrigue-se a dar uma pausa e a refletir sobre como Deus orquestra perfeitamente todas as coisas. Porque Ele não cuidaria de você, meus irmãos? Porque Ele deixaria você resolver algo difícil sozinho? Ele não deixaria, não. Deus é soberano também na sua vida. Lembre-se disso, meus irmãos. Ele faz isso por um simples motivo. Sabe por quê? Porque Ele te ama incondicionalmente. Aleluia! Meus irmãos, abra, olhe para a grandeza do Senhor. Mas jamais se esqueça que Ele é o seu Pai. Pare de se preocupar e confie nele. Ele não te abandonou e tem o controle de tudo. Amém? Oh, meu Deus do céu, como Deus é maravilhoso, né? Meus irmãos, oremos nesse momento. Oh, Jesus maravilhoso. Senhor meu Deus e meu Pai, como eu amo contemplar a tua grandeza, a tua sim majestade. Aleluia. O melhor de tudo é que, sendo o Deus Todo-Poderoso, o Senhor ainda é meu Pai. Aleluia. Quero descansar no teu cuidado, Senhor, pois sei que estás atento e a tudo o que eu preciso. Eu decido confiar totalmente em ti, em o nome do Senhor Jesus. Amém. E hoje eu gostaria de pedir o louvor com a cantora Josiane. Abra os meus olhos. Deus abençoe a todos e Deus no controle.

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1: Obrigado, Anderson, trazendo para nós esse momento de reflexão. E agora eu convido você para a gente orar pelo Brasil. Gente, tá se aproximando o dia, tá chegando o dia das eleições, né? Eu falei essa semana para Thaís aqui, pastor Emarlar, eu não aguento mais falar de política. Não aguento mais ouvir falar de política. Mas é algo que precisa ser falado, né? É algo que precisa, a gente precisa ter muita atenção no candidato que a gente está escolhendo. Precisa anotar, né, pastor Emarlar? Para poder cobrar, né?
2: Cobrar. Sim, também. Precisa. É, exatamente, tem que anotar as coisas e para que não fique aquela coisa assim, vamos dizer assim, como é que eu posso explicar para você, Aldemir? Fica aquela coisa vazia, né? Eu nem sei o que. Tem que acompanhar, tem que cobrar depois.
1: Tem que acompanhar, porque, eu aposto que se a gente levantar uma enquete aqui, você lembra do candidato que você votou na eleição passada? Todos os candidatos? Eu, particularmente, entro nesse grupo que não lembra, viu, pastor?
2: Eu lembro.
1: Lembra de todos?
2: Não, do presidente eu lembro.
1: Ah, não, o presidente eu também lembro. Mas os demais?
2: Não, os demais eu não lembro, não.
1: Então, e a grande maioria, né? Sabe a grande que eu, maioria você, de todos nós.
2: Você lembrou uma coisa boa, viu, André? Porque, porque a gente precisa realmente cobrar, né? Eu vou ter.
1: Precisa?
2: Então... O já, o pastor tá dizendo que tem que esquecer, não.
1: Não, Jarbas, não. Não tem que esquecer, não, porque, olha...
3: Que falta de confiança, falta de confiança, rapaz. Não tem problema, não. Tudo que pede pra mim, eu faço conforme a possibilidade.
1: Entendi. Né?
3: Tá. Eu não quero cutucar a Josefina na cama com um narizão com o do Pinóquio, viu? Não. O que é, Josefina? Ela disse que já faz alguns anos que ela dorme na outra cama.
1: Aí, seu Jefferson.
2: Agora ficou feio pra você, hein?
1: Agora ficou complicada essa situação, hein?
2: Tudo. Vamos lá, então.
1: Ai, Jesus do céu. Então vamos orar pelo nosso Brasil. Né? Momento muito sério chegando, realmente, como a gente estava falando aqui. E que Deus, né? Que Deus esteja no controle da nossa nação, que Deus esteja no controle de tudo, né? Que o melhor realmente para o nosso Brasil venha. Né? Eu acredito nisso, que tempos melhores vão vir para o nosso Brasil. E se não acontecer isso, pastor Demar Lara, independente de qualquer coisa, Deus está no controle, né? Deus está no controle. Mas a gente tem que fazer a nossa parte também. Devemos orar, né?
2: Temos que fazer a nossa parte, sim.
1: Devemos
2: inclusive
1: orar.
2: Deus respeita nosso livre-arbítrio, né?
1: Isso, respeita.
2: Então isso é uma das colunas da verdade de Deus, né? Tá bom, vamos então?
1: Vamos lá, então. Vamos orar pelo nosso Brasil. Para de falar, Aldri Lima, por favor. Vamos lá. Pastora Jussara Lara, vamos orar.
4: Pai de amor e misericórdia, nós te agradecemos porque é um privilégio nosso poder orar pelo Brasil. E por amor ao Brasil eu não me calarei. Por amor a Jerusalém eu não me aquietarei até que venha a sua justiça, até que seja como a sua justiça seja como o resplendor e a sua salvação seja como uma tocha acesa sobre o Brasil e todas as nações virão os grandes feitos que o Senhor fez por nós, a nação brasileira, e todos os reis e governos deste mundo contemplarão a sua glória e você, ó Brasil, será chamada por um novo nome. O Brasil não será mais conhecido como a terra do futebol e do carnaval. O Brasil será conhecido como a terra do avivamento, a terra em que Deus derramou o seu poder, em que Deus redimiu a nação brasileira e que tu limpou as nossas terras, ó Pai, e tu limpou, Senhor, todo o sangue inocente que foi derramado nesta nação. Nós clamamos, ó Pai, e nós vamos continuar clamando. Deus tem misericórdia de nós, nós não vamos retroceder, que venha sobre a nação brasileira a tua vontade e que venha, Senhor, sobre todos os poderosos desta nação, que a tua mão e o teu poder venha sobre eles, ó Deus, e que eles possam ver, assim como o rei Belsazar viu que o teu decreto estava definido sobre ele, aonde tu lhe escreveu na parede, mene, mene, tekel, parsim, os teus dias, os dias do seu reinado foram contados e Deus decidiu terminá-lo. O Senhor foi pesado na balança e pesou muito pouco. Que assim seja, Senhor, que venha o teu veredito sobre todos os poderosos desta nação, Senhor. Aqueles que acham que têm todo o poder, aqueles que acham que são intocáveis, ó Pai. Nós sabemos que tu és o Deus Todo-Poderoso, que governa sobre tudo e sobre todos. O controle do universo está nas tuas mãos e nós cremos que tu virá e fará justiça sobre a nação brasileira. Eu creio em ti, Senhor, e nas tuas mãos eu entrego o Brasil, pedindo que tu venha e que tu governe sobre todos aqueles que estão em posição de autoridade, que mesmo aqueles que não te conhecem, que eles venham se prostrar perante ti, arrependidos, cada um confessando as suas culpas, as suas iniquidades, confessando os seus pecados e reconhecendo que perante ti eles não são nada. Ó Deus, sê conosco e fica conosco. Traz à tona toda a verdade, porque a tua palavra nos diz: e conhecereis a verdade, e a verdade vos libertará. Em nome de Jesus, amém.

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1: Crista é resposta para você aqui na Paraná Gospel e também na rede de rádios que nos ajuda na transmissão dessa programação abençoadíssima para você, os quatro cantos do Brasil e do mundo, viu? Bom demais ter você sintonizado, conectado com a gente, bom demais ter você ligado aí. E se você está gostando da programação, você é o nosso convidado a ouvir a reprise também, que vai ao ar aqui na Paraná Gospel hoje, tá? Hoje, sexta-feira, tem reprise dessa programação aqui às 18 horas. E você é o nosso convidado a ouvir. De segunda a sexta-feira tem também, viu? Tem a reprise aqui. Então, o programa que vai ao ar agora de manhã é reprisado à tarde. E assim a gente vai. No domingo também tem, viu? Do meio-dia às 14h, estamos aqui na Paraná Gospel em reprise para você curtir também na hora do seu almoço aí o Cristo é a Resposta, tá certo? Pastor Ademar Lara, e agora a gente vai ouvir aqui como é que é. É o Elvis, pastor?
2: É, cover do Elvis. É. O que que eu falou? Peraí.
1: Eu não falei nada.
2: Alô,
1: pô, meu. Oi, senhor Jair.
2: Eu consigo estar junto, porque senão esse programa aqui vira uma bagunça, viu? Nós vamos ouvir aqui o cover do Elvis Presley. Junto com o dona Yaya.
1: Cover de quem?
2: Eu fui embora. Ele fala, ó.
1: Some, né? Some.
2: Falou Elvis Presley?
1: É, então.
2: Jesus.
1: Ai, Jesus do céu. Então vamos curtir esse momento aqui da dona Yaya, né? Trazendo pra nós aqui uma canção com o Elvis Cover. Ah, não, o Elvis Cover, né? Aumenta o volume pra gente louvar a Deus juntos.

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1: Só louvor bonito, só louvor abençoado como esse que a gente curtiu, né? Bênção pura pra você. É, minha gente, programa Cristo é Resposta. Vamos que vamos, porque agora vem chegando aqui o momento da mensagem pastoral. Pastor Ademar Lara vai trazer pra nós aqui a mensagem de hoje. E eu convido você a não se desconectar, viu? Aumenta o volume. Qual que é o tema da mensagem de hoje, pastor?
2: É, as artimanhas dos adversários. Opa!
1: Opa! Olha,
2: o Jarbas Façaneta pulou.
1: Deu pula. Cai não, Jarbas.
2: É, são adversários espirituais, viu? Não é o...
1: Não é.
2: Lá das políticas, não. vamos prestar bem atenção aqui, tanto... Eu também tenho que prestar atenção, né, Rodrigo?
1: É, com certeza.
2: Como é que eu vou falar sem prestar atenção?
1: Não dá.
2: Mas você que me ouve, né, realmente presta atenção, é a mensagem pastoral dessa manhã. É as artimanhas do adversário.

0: Bom dia, povo de Deus.
1: Graça e paz, família. O tema de hoje é as artimanhas dos adversários. Não me deixes à vontade dos meus adversários, pois contra mim se levantam falsas testemunhas e os que só respiram crueldade. Salmo 27 e versículo 12. Davi é um homem de Deus, mas tem muitos inimigos. Andar com Deus desperta a oposição. A oração do salmista tem um senso de urgência. Ele roga a Deus para não o deixar nas mãos dos seus adversários. Ele sabe que essas pessoas são cruéis e mentirosas. Davi não quer cair nas mãos daqueles que maquinam o mal contra ele, nem hesitam em usar os expedientes mais sólidos para atacá-lo. Davi sabe que somente Deus pode livrá-lo do juízo desses adversários perigosos. Seus inimigos usam duas armas mortais. A primeira delas é a mentira. Seus adversários levantam contra Davi falsas testemunhas. Uma falsa testemunha é a pessoa que, por amor ao dinheiro, oculta, torce ou mesmo altera a verdade para denegrir e macular a honra de uma pessoa honesta. A segunda arma dos inimigos é a crueldade, sem pausa. Seus adversários não lhe dão descanso. Eles respiram crueldade, alimentam-se de violência. Fazem da perseguição ao justo a única motivação para viver. Esse foi o sentimento de Davi quando Saul o perseguiu incansavelmente. E você, como tem lidado com os seus adversários? Em vez de fazer justiça com as próprias mãos, peça a Deus para livrá-lo de seus adversários. Se Deus caminha conosco, não precisamos temer. Ele desbarata nossos inimigos e nos dá a vitória.

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3: Benção pura, vamos que vamos com o nosso Cristo é Resposta para você aqui na Paraná Gospel e também na rede de rádios parceiras. E agora vem chegando um momento muito importante, que é o momento da oração da fé, onde nós apresentamos diante de Deus os pedidos diversos que temos aqui no nosso livro, né? E onde você também pode apresentar diante de Deus o seu pedido, né? Você pode orar conosco por aquele irmão, aquela irmã que você se lembra agora, que precisa de um milagre, precisa de uma ajuda, precisa de um toque do Senhor Jesus. Vamos orar, pastor?
4: Vamos orar, sim. Amado Deus, nesta manhã, Senhor, nós apresentamos todos aqueles que estão em nosso livro de oração. Muito obrigado pelo privilégio que temos de orar pelos doentes e pelos enfermos, Senhor. Não sabemos a situação daqueles que nos ouvem, e também daqueles que estão internados nos hospitais ou também nas suas residências, está ali sobre a cama já há muitos anos. Deus tem misericórdia, Pai. Tem misericórdia, assim como aquele paralítico que fazia 38 anos que estava ali esperando a água se agitar para que ele recebesse a cura da tua parte, da parte de Deus. E assim, Senhor, aconteça nesse momento, faz anos que essa pessoa precisa se levantar da cama e nós profetizamos, levanta-te e anda em nome de Jesus, amém e amém, graças a Deus.

0: Sai tudo mal, em nome de Jesus.
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3: É isso aí, só louvor bonito vem chegando pra você agora. No Tocando Corações, o broco do Jarbas Passarinho, viu? É que tá lindo de viver, pastor Ademar Lara.
4: Tá lindo sim, vamos prestar atenção agora naquilo que você vai ouvir, tá bom? E depois desse aqui, desse bloco, a gente volta com o nosso momento aqui no bloco de... Não, peraí.
3: De sexta-feira, né? A pastora Jussara é lá.
4: Ah, é com você.
3: É com a gente aqui, família Lima e a pastora Jussara Lara também, trazendo daqui a pouco aí, ela vai passar para nós aqui uma sugestão bem legal de um filme muito bom, né, para você assistir com a sua família, né, para você ter um tempo de qualidade aí. Você é o nosso convidado, então, a ouvir daqui a pouquinho no Cine Pipoca. Mas por agora é o Tocando Corações, aumenta o som pra gente louvar a Senhor juntos. Vamos cantar. Se você souber a letra das canções aí, de alguma das canções, cante mesmo. Faça um momento de louvor aqui bem gostoso pra Jesus, né? Porque ele merece.
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2: É isso aí, a gente toca o que você gosta de ouvir, as canções que você curte, e estão aqui na Paraná Gospel, estão aqui na rede de rádios parceiras, as canções que você curte estão aqui também no programa Cristo é Resposta, né? Esse foi o Tocando Corações para você, e nós oferecemos com muito carinho esse bloco para você que ouve a gente de norte a sul, de leste a oeste. Receba aí essas canções e receba também um abraço do Aldrin Lima, do pastor Demar Lara, da pastora Jussara Lara, de toda a família Cristo é Resposta, viu? E agora para você vem chegando uma baita sugestão de filme aqui que a pastora Jussara Lara vai nos deixar no Cine Pipoca. Pipoca, hein? E coisa boa. Vamos lá, pastora Jussara Lara.

Bom dia, amados ouvintes do programa Cristo é Resposta. Aqui é Jussara Lara. Graça e paz a todos. O filme em cartaz este mês de fevereiro, no Cine Pipoca, chama-se Grace, Entre a Fé e a Fama. Esse filme nos traz lições sobre fama e sucesso e nos deixa uma reflexão sobre não se apegar às coisas desta terra. Retrata a jornada de uma jovem cantora que navega entre a fama e a sua fé. Com uma trilha sonora envolvente, a história explora temas de identidade, amizade e a luta por um sonho, inspirando a todos a permanecerem fiéis a si mesmos. Nos mostra as complexidades da busca por identidade e vocação. A jornada de Grace traz à tona dilemas de música e fé. Reúna todos, pegue a sua pipoca e assista esse filme e deixe Deus falar em seu coração. Abraços, fiquem com Deus!

0: É isso aí, brigadão, pastora Jussara Lara. Cine Pipoca desta super sexta-feira, assista lá, que vale a pena. Se você puder, assista hoje, se não, anote aí, deixe separadinho, né? Para você assistir no final de semana, ter um tempo de qualidade com a sua família, um tempo de qualidade também para você, né? Para você relaxar, para você curtir aí um bom filme, tá bom? Pastor Demar Lara, e agora vamos de Dream Music, pastor.
1: Exatamente, vamos ouvir então essa linda canção, também a Thaís, né?
0: A tia Thaís, ela, é verdade.
1: Ela vai falar sobre ou com as crianças, né? E depois, junto aí, o Aldrin roda então o Dream Music.
0: É isso aí, tia Thaís, vem pra cá então.
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3: Oi, criançada, aqui é a tia Thaís e hoje eu vou falar sobre não desistir. Quando a gente insiste no erro, não dá certo. Mas quando a gente insiste no que é certo, vai sempre dar certo. A gente não pode desistir de caminhar com Deus. A gente não pode desistir da nossa vidinha aqui. Enquanto Jesus não volta para nos buscar, a gente tem que estar aqui, lutando, sendo pessoas boas, fazendo certo, indo na igreja para adorar nosso Deus, sendo boas crianças, bons adultos, é. Então a tia Thaís escolheu uma música muito legal. Espero que vocês cantem e gostem. Um beijão e até a semana que vem.

0: bênção pura para você. Aqui o nosso Cristo é Resposta. E agora vem chegando então o Dream Music. Vem chegando o Dream Music com uma linda canção, um lindo louvor aqui pra gente curtir juntinhos. E com esse bloco, pastora Demar Lara, vamos encerrar mais um programa Cristo é Resposta, né?
1: Vamos encerrar sim. E depois a gente vai orar por você, né? Orar, agradecendo a Deus por mais uma sexta-feira e também por mais uma semana, né, Adri?
0: É verdade, mais uma semana que passou rápido, passou voando, parece que a cada dia, né, passa mais rápido ainda o tempo. Então tá certo, vamos lá de Dream Music, curta aí que eu acho que você vai gostar, viu? Vamos lá, aumenta o volume.
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3: Esse foi o Dream Music pra você, fechando aqui mais um programa Cristo é a Resposta, com a graça de Deus, né, pastor Demar Lara?
4: A graça de Deus que nos deu capacidade, sabedoria para falar.
3: Verdade.
4: Para que você, por meio da ação do Espírito Santo, tenha abençoado a sua vida. Então eu vou pedir para o Ademir fazer essa última oração e encerrar.
3: Maravilha. Pai querido, nessa manhã te agradeço, Senhor, por mais uma oportunidade de falar do seu amor, de falar da sua bondade, de falar da tua misericórdia, Senhor. Obrigado, Pai. Obrigado por mais um programa Cristo é a Resposta, que agora vai chegando ao fim, Pai. Obrigado por cada ouvinte que esteve conectado nessa manhã, ouvindo a gente, dando risada, né, se alegrando, aprendendo também do Senhor, Pai, através dessa programação. Muito obrigado, Senhor, por cada um. Peço ao Senhor que nos dê um restante de dia, Senhor, abençoado por Ti, que tenhamos a Sua graça, a Sua força, a Sua proteção nas nossas correrias do dia a dia, nos nossos compromissos, Pai. E que nós tenhamos um final de semana também igualmente abençoado por Ti, Pai. Possamos estar em comunhão, possamos estar servindo, Senhor, nas nossas igrejas, estar alegrando o Seu coração, Pai, nesse final de semana, Pai, com o nosso trabalho, com as nossas vidas, Senhor, em nome de Jesus. Eu Te peço isso e que segunda-feira possamos estar aqui de novo para mais um programa. E é isso, Senhor, essa é a minha oração. Grato, Senhor, por tudo. Amém e amém, Jesus.
4: Amém. Glória a Deus pela oração. Às 18 horas teremos a nossa reprise. E segunda-feira, às 8 horas, bem cedinho, termina com o seu galinho de corda no seu despertador e sintonize a Paraná Gospel, o programa Cristo é a Resposta. Um grande abraço meu da pastora Jussara Lara e um grande beijo de Deus no seu coração.
3: É isso aí, um grande abraço do Aldrin Lima e de toda a família Cristo é a Resposta. A você, fique com Deus, fique na paz do Senhor e até segunda. Tchau, Brasil!

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1: Oito e cinco.
2: Assim diz a Bíblia.
3: Ensina-me, Senhor, o teu caminho e andarei na tua verdade. Dispõe-me o coração só para temer o teu nome. Salmo 86, 11.
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1: Oito e seis.
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1: Oito e sete.
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3: O homem bom tira do tesouro boas coisas, mas o homem mau, do mau tesouro, tira coisas más. Mateus capítulo 12, verso 35.
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1: Oito e nove.
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1: Oito e nove.
2: Assim diz a Bíblia.
3: Julgai todas as coisas. Retende o que é bom. Livro de 1 Tessalonicenses, capítulo 5, verso 21.
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1: Oito e onze.
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1: Oito e onze.
2: Assim diz a Bíblia.
3: Antes, santificai a Cristo como Senhor em vosso coração, estando sempre preparados para responder a todo aquele que vos pedir razão da esperança que há em vós. Livro de 1 Pedro, capítulo 3, verso 15.
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1: Oito e treze.
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maravilha a toda criatura. E estes sinais hão de acompanhar aqueles que creem. 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
1: Os anjos do Senhor estão acampados ao redor daqueles que os temem e os livram. Muito obrigado, Senhor.

Logo em seguida a tribulação daqueles dias, o sol escurecerá, a lua não dará sua claridade, as estrelas cairão do firmamento e os poderes do céu serão abalados. Então aparecerá no céu o sinal do Filho do Homem,

0: está retornando. Ainda há tempo para se entregar aos braços do Senhor. Aceite-o. E terás a salvação.
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